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1: Quem passa por essa história aqui, passa por qualquer coisa. Você foi embora já faz quase uma semana. 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
1: Você acredita que eu já passei por isso algumas vezes? Todo mundo já passou por essa história. Desce só.
2: Que vai em prédio, né?

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Tempo firme nesta manhã. A temperatura agora é de 12 graus. Meteorologia prevê para hoje que o tempo fica firme, com nebulosidade durante o dia e a temperatura pode chegar hoje até os 22 graus. Pode chover 4 milímetros hoje aqui na região do Vale do Taquari. Nebulosidade variável e a possibilidade então de chuva fraca. Hoje terça-feira, né? Hoje é 9 de junho. Na quarta-feira, amanhã, não tem previsão de chuva. O tempo vai ficar firme no vale. Mas na quinta, a chuva já volta. Aí com 20 milímetros. Depois da sexta, 25 milímetros. Sábado, não é para chover. E no domingo, volta a chuva. Domingo e segunda da próxima semana. Aí no próximo domingo, 7 milímetros e na segunda, 8 milímetros de chuva.

0: Muito bem, Brescia Mais FM, informação e música na sua manhã. As informações agora para você aqui na Brescia Mais FM. Colisão frontal na BR-386 deixa 4 pessoas feridas e interdita, né, o trânsito no município de Pouso Novo. Viatura da Polícia Penal capota na BR-386 em Estrela e deixa o prisioneiro ferido. Neymar apresenta evolução e recuperação, mas segue sem prazo definido para voltar à seleção. Ministério da Saúde suspende temporariamente a vacina contra a dengue do Butantan. A decisão foi tomada após o registro de 42 reações adversas graves em cerca de 500 mil doses aplicadas. Vacina usada pelo SUS segue sem alterações, segundo o Ministério da Saúde. E fiscalização constata contaminação de arroio com dejetos bovinos após vazamento de esterqueira no município de Vesfália. Vazamento, né, de esterqueira estava contaminando o arroio local com dejetos bovinos. Prefeita de Estrela afirma que município está mais preparado para eventos climáticos. Mas alerta, não existe obra que impeça enchentes. E ainda, fim da escala 6x1 deve começar a ser debatido no Senado nesta semana. As informações para você na Brescia Mais.
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Neste mês dedicado ao Sagrado Coração de Jesus, iniciemos o dia confiando nossa vida ao Senhor. Em nome do Pai, e do Filho, e do Espírito Santo. Amém. No Evangelho de hoje, Jesus nos diz: Vós sois o sal da terra e a luz do mundo. Ele nos convida a testemunhar nossa fé por meio de atitudes concretas de amor, bondade e serviço. Ser sal da terra é levar a presença de Deus às pessoas. Ser luz do mundo é espalhar esperança, paz e caridade em todos os ambientes. Hoje recordamos São José de Anchieta, missionário que anunciou o Evangelho com coragem e dedicação. Seu exemplo nos inspira a viver nossa fé com alegria e compromisso. Senhor Jesus, agradecemos por este novo dia. Ajuda-nos a ser sal da terra e luz do mundo, testemunhando teu amor em nossas palavras e ações. Sagrado Coração de Jesus, enche nosso coração de bondade e misericórdia. Pela intercessão de São José de Anchieta, dá-nos coragem para anunciar o Evangelho com a vida. Rezemos juntos, pedindo a proteção de Nossa Senhora. Ave Maria, cheia de graça, o Senhor é convosco. Bendita sois vós entre as mulheres, e bendito é o fruto do vosso ventre, Jesus. Santa Maria, Mãe de Deus, rogai por nós, pecadores, agora e na hora de nossa morte. Amém. Que o Senhor nos acompanhe neste dia e faça brilhar em nós a luz de Cristo. Em nome do Pai, do Filho e do Espírito Santo. Amém. Com a bênção de Deus, com a proteção de Nossa Senhora e hoje de São José de Anchieta, desejo a você e a sua família um bom dia, uma abençoada terça-feira.

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1: 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Muito bem, 23 para 7 agora, temperatura de 12 graus.

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0: FM, muito melhor com você, uma ótima manhã. A temperatura 12 graus neste momento, seguindo por aqui, né? Bom dia, Brescia Mai.
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0: É isso aí, o Bom Dia Brescia Mais para você. Ministério da Saúde retira vacinas da dengue. Ainda amistosos. Seleção treinada aí por Mano Menezes enfrentou uma das favoritas, né, a Copa do Mundo. O jogo aconteceu, foi ontem à noite. E ainda, zagueiro da Holanda é cortado da Copa do Mundo. Mais um aí que é cortado da Copa do Mundo, né? O zagueiro da Holanda. A Holanda jogou ontem contra a França. A Holanda teve confirmada a baixa importante, né? Com uma lesão na virilha, o zagueiro Timber, do Arsenal, foi cortado da seleção. Então tá fora também, né, dos planos do técnico da Copa do Mundo lá. Foi cortado aí, né, pelo técnico, o Ronald Koeman. E Lutz Rael, do Sunderland, foi o substituto, então, escolhido. O defensor de 24 anos não se recuperou suficientemente de uma lesão na virilha para participar da Copa do Mundo de maneira, né, medicamente responsável. Vamos aguardar o Neymar agora, o que vai acontecer com o Neymar aí. Diz que vem evoluindo aí, né, o tratamento, mas ele ainda não está apto a entrar em campo, hein? E a Holanda enfrentou o Uzbequistão, né? A França, a Irlanda, venceu. A França venceu a Irlanda por 3-1, Irlanda do Norte. E a Espanha enfrentou, foi o Peru. A Holanda acho que ganhou também, não tenho bem certeza. Vou ter que dar uma procurada por aqui ainda. Daqui a pouco a gente vai trazer mais informações aí do esporte, né? E vamos ver. Tá bom? Sei que a França eu assisti ontem, né? E a França tá bem, hein? A França que inclusive é uma das favoritas aí, o título, né? Da Copa do Mundo. E jogou bem ontem, tá com o time fechadinho, redondinho. Houveram várias substituições. E o time não caiu de produção, não. Inclusive, né, a torcida da França fez até a ola no estádio, pois o time está bem, né? E o jornal The New York Times listou os favoritos ao título da Copa e cita Brasil como possível decepção, hein? Houve um tempo, né, em que bastava surgir o uniforme verde-amarelo em campo para se estabelecer, né, seleção brasileira como favorita. As coisas mudaram, hein? Aparentemente, isso tudo ficou para trás, né? Seleção brasileira não é mais temida por outras seleções ou por jogadores, enfim. Ou seja, o Brasil não é mais o país do futebol. E eu digo

E são jogadores de ponta. E uma longa reportagem publicada pelo The Athletic, o braço esportivo aí do jornal The New York Times, avalia os prováveis candidatos ao título. No total, 11 especialistas deram suas previsões e nenhum citou a seleção brasileira. Viu? Questionado sobre quem deve ficar com a taça, né? No dia 19 de julho, data da final, os jornalistas se dividiram basicamente entre duas seleções. A França foi apontada por 5 e a Espanha por outros 4. Inglaterra e Portugal completaram a lista. A França tem um elenco mais forte. Eles ainda também têm jogadores e um treinador aí que venceram a Copa do Mundo em 2018 e outros que chegaram dolorosamente perto aí de mantê-la em 2022, afirma Oliver Kay, que vai para a cobertura do seu 6º Mundial. Já quando o tema passa a ser possíveis decepções nesta Copa do Mundo, aí sim surge a seleção brasileira, né? Não é a mais lembrada, posto que ficou aí com a Argentina, mas a seleção brasileira chega bem pertinho ali, bem pertinho. E olha, eu vou confessar, conversando aí na rua com as pessoas, tem gente que, ó, não tô nem aí pra Copa do Mundo. Ou melhor, não estão nem aí para a seleção brasileira. Não é que não estão aí para a Copa do Mundo. Sim, o pessoal gosta, né? Gosta de ver. Será até uma oportunidade também para muitos poder assistir seleções de outros países jogando, né? Ali estão os melhores jogadores do mundo, se assim podemos dizer. E muita gente diz: olha, eu vou olhar os jogos da Copa porque eu gosto de futebol e para ver outras seleções que tem jogo bonito e tal, mas não que de repente eu vá olhar por causa da seleção brasileira. Não é isso. Então, e as próprias pessoas não estão confiantes, na seleção brasileira, né? Tem gente que não está nem aí. O pessoal diz: ah, vou olhar a Copa, mas vou olhar os outros jogos lá, quando o Brasil jogasse, eu vou assistir, mas... E tem gente que nem está torcendo para o Brasil. Então nem aí para a seleção brasileira. Então tá, né? Então a França aí é uma das grandes favoritas ao título, viu? Maravilha, né? Vamos seguindo em frente aqui na programação Brescia Mais FM, muito melhor com você. E você aí acredita no Brasil, na seleção brasileira? Você acredita que a seleção vai desbancar aí, vai tirar os adversários da frente, vai conquistar o Mundial? O que você acha? Manda aí pra mim!

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Muito melhor com você. Daqui a pouco tem por aqui também o Visão Geral. Continue ligado, Brescia Mais. Almir Rogério, Trem de Ferro.

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1: Olá, de volta aqui na programação da Brescia Mais FM, muito melhor com você. Agora, 7:16. Agrodália Encantado, Arroio do Meio, Antagorda, Guaporé, Progresso e também em Vera Cruz. Aquele abraço aí pra você e tudo de melhor, né? Estamos chegando no seu rádio aqui, trazendo agora o Visão Geral, até às 9:00 da manhã, informação, música e contando aí também, claro, com a sua participação. O 3757-1259 e também o WhatsApp 982-19-2727. Para você ligar, para você participar, né, mandar aí o seu alô e também curtir aqui na programação da Brescia Mais FM, muito melhor com você, viu? Uma ótima terça-feira, hoje é dia 9 de junho, ano de 2026, e o Visão Geral está no ar, então, né? Nesta manhã, trazer rapidinho aqui.
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1: É isso aí, a meteorologia prevê que o tempo vai permanecer encoberto nesta manhã de terça-feira. Há ainda a possibilidade também, né, de pancadas de chuvas de forma isolada aqui na região do Vale do Taquari. Para hoje deve chover aí cerca de 2 milímetros agora. Até antes já eram 4, agora já são 2, diminuiu. O sol deve aparecer entre nuvens durante a manhã e também durante a tarde. Amanhã, quarta-feira, o tempo fica firme com sol e variação de nebulosidade na região. O amanhecer será de temperaturas baixas, sensação de frio e possibilidade de nevoeiro em pontos isolados do vale. E à tarde o tempo vai ficar agradável. Amanhã não tem previsão de chuva. Mas na quinta e na sexta já teremos chuva novamente aqui no vale. Quinta, 20 milímetros e na sexta, 25 milímetros, hein? Quinta e sexta, então deve chover bastante aqui na região do Vale do Taquari. Já no sábado, aí já não tem previsão de chuva, né? Mas no domingo, sim, a chuva vai retornar à região e vamos ter, então, aí pancadas de chuvas também ainda no domingo. Domingo aí, cerca de 7 milímetros de chuva é o que vamos ter aqui, segundo as informações da meteorologia. Para o estado do Rio Grande do Sul, um ciclone na costa traz nuvens e chuva passageira para hoje, terça-feira, né? O Rio Grande do Sul, que ficará sob a influência de circulação de umidade de um ciclone não intenso no litoral no dia de hoje. Apesar aí de aberturas de sol na maior parte das cidades gaúchas ao longo desta terça-feira, o céu, permanecerá nublado ou encoberto com várias regiões. Em várias regiões, a chance de chuva e garoa passageira, ela é maior lá na metade sul, no leste do estado. E também as temperaturas ficam amenas, né? Com máximas em torno aí dos 20 graus, mas aí na parte da tarde. Uma massa de ar mais frio começa a avançar e as mínimas devem ser registradas no fim do dia. Então, para hoje, previsão do tempo aqui na região do Vale do Taquari. Vamos seguindo. Na hora agora também, da gente trazer por aqui informações agropecuárias em nome da Emater RS Ascar, que nos traz ainda então as cotações para o dia de hoje. Confira comigo aqui. O arroz, saca de 50 quilos, preço médio R$ 58,10. O boi quilo vivo, preço médio R$ 11,93. O búfalo quilo vivo, preço médio R$ 9,72. Cordeiro quilo vivo, preço médio R$ 13,38. O feijão, saca de 60 quilos, preço médio R$ 182,78. O milho, 60 quilos, R$ 59,27. A soja, saca de 60 quilos, preço médio R$ 116,37. O suíno, quilo vivo, preço médio R$ 6,38. O trigo, saca de 60 quilos, preço médio R$ 65,50. E a vaca, quilo vivo, preço médio R$ 10,64. O pessoal pergunta, mas Delavi, por que tu não traz aí também, né? O valor do preço do leite, o valor aí da ração para suíno e assim por diante, né? Vê se eu consigo aqui falar com o pessoal da Emater, ver se eles mandam pra gente também. Ok, cotações agropecuárias na programação aqui da Brescia Mais.
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1: Muito bem, vamos nessa então, Informe Diário, né, para você, aqui na Brescia Mais FM. Muito melhor com você, informação e música na medida certa. Para você que nos acompanha aqui, viu? Olha só, uma nova vacina está sendo pesquisada para... Né, não é uma vacina, são as canetinhas emagrecedoras, né? O Retatrutida. Pesquisa confirma a perda de até 28% do peso com a nova injeção semanal. Uma pesquisa que foi publicada na revista Lancet e mostra que substância pode gerar perda de peso semelhante à cirurgia bariátrica, abrindo uma nova fronteira no tratamento. Medicamento ainda depende de finalização de estudos e processos regulatórios, mas já vem sendo anunciado no mercado ilegal. Uma pesquisa publicada na Lancet, uma das revistas mais, né, científicas, uma das revistas científicas mais importantes do mundo, mostra que a retatrutida pode reduzir em até 28% o peso de pacientes com diabetes tipo 2. A perda de peso com a substância é próxima ao de uma cirurgia bariátrica e pode mudar o cenário no tratamento. A pesquisa foi publicada no sábado, dia 6, e reforça os dados que a Eli Lilly, empresa que pesquisa a substância, já vinha divulgando. Além dos dados, a pesquisa mostrou que a substância pode ser eficaz para outras duas doenças, que é a apneia do sono e osteoartrite no joelho. Que coisa boa, né? A retatrutida é da mesma família aí das canetas emagrecedoras, como o Ozempic ou o Mounjaro. Mas age em três hormônios diferentes ao mesmo tempo, em vez de um ou dois só. Por isso ela é chamada de molécula de tripla ação. Um dos diferenciais é o glucagon, que pode aumentar o gasto calórico de quem faz o tratamento. O estudo foi apresentado no Congresso da Associação Americana de Diabetes, um dos maiores eventos mundiais sobre a doença, realizado nos Estados Unidos. Durante a apresentação, um alerta chamou a atenção aí do planeta. Mesmo sem aprovação sanitária, já há supostas, né, retatrutidas no mercado. Quer dizer, então, que vazou aí, né? Alguém foi lá, ó, e já sacou, né? E já está produzindo. No Paraguai, em março deste ano, antes mesmo de o estudo da Lilly ser divulgado, uma empresa paraguaia anunciou em um evento com influenciadores brasileiros a produção de canetas à base da substância. A Receita Federal afirma que vem fazendo apreensões de pessoas entrando no Brasil já com o produto. E não sabe, ó, como é que funciona, né, a retatrutida e o que a pesquisa encontrou. Assim como outros medicamentos da classe GLP-1, a retatrutida imita hormônios que o intestino libera depois de uma refeição. Eles sinalizam ao cérebro que o corpo está saciado e ajudam o pâncreas a controlar a insulina. O diferencial é o terceiro mecanismo. Ao acionar o recompor aí de glucagon, o medicamento estimula o organismo a gastar mais energia, mesmo estando em repouso. Ou seja, o medicamento que diz para o cérebro, ó, tá tudo bem, tá tudo certo, você já está satisfeito. Tem gente que tenta emagrecer e não consegue, né? Porque o estômago fala mais alto do que o cérebro. O estômago diz, vem, manda que tem espaço. E aí a pessoa está tentando fazer ali uma reeducação alimentar, queria fazer uma dieta, não consegue, porque o cérebro está a milhão, ó. O cérebro está dizendo, vamos lá, e o estômago pede mais, né? Manda vir, e o cérebro atende. Isso através da ansiedade, aí noites mal dormidas. E aí, então, acontece isso, e a pessoa não consegue emagrecer, né? Muitas vezes até passa fome em alguns momentos, achando que, de repente, é o melhor caminho. Tem gente que faz aquele meio jejum intermitente, né? Uma coisa assim. Ficam 12 horas, 18 horas sem comer. Hã? É ruim, hein? Pois muito bem, então, né? Essa canetinha aqui, ela funciona e onde ela visa o cérebro, tá? Porque ela imita hormônios que o intestino libera depois de uma refeição, tá? Ao acionar, né, o receptor aí de glucagon, o medicamento estimula o organismo a gastar mais energia, mesmo estando em repouso. E no estudo, 930 adultos com diabetes tipo 2 receberam doses semanais do medicamento ou placebo por até 80 semanas. Os que tomaram a dose mais alta perderam em média 28,3% do peso, mais que 4 vezes o resultado do grupo placebo. O resultado significa que o medicamento pode causar uma perda de peso tão expressiva quanto a vista, né, na cirurgia bariátrica, abrindo uma nova fronteira no tratamento da obesidade. Mais de 65% desses pacientes deixaram de se enquadrar nos critérios de obesidade pelo IMC. A queda no nível de açúcar no sangue também foi mais que o dobro da observada no grupo controle. O estudo também trouxe dados sobre outras duas doenças, o que pode embasar novos pedidos regulatórios para ampliar o uso do medicamento. Em pacientes com obesidade, a retatrutida reduziu em 60,6% a gravidade da apneia do sono. Que coisa boa, né? Eu tenho esse problema aí de apneia do sono, viu, meu? Não é fácil. Tem noites que tu dorme e tu acorda, parece estar cansado ainda, né? É um distúrbio em que a respiração para e recomeça durante a noite, aumentando até o risco cardíaco aí, viu? E hoje o Mounjaro também, né, da Lilly, é aprovado no Brasil para esse uso aí. Então vamos correr para o médico e vamos ver sobre da possibilidade, né? Porque, meu amigo, olha, quem tem problema de apneia do sono, né? Tem noites que acorda, tá dormindo numa boa, quando vê, acorda apavorado, sem contar o ronco, né? E olha que dormir ao lado de uma pessoa que ronca é brabo, né? É brabo. Então todo cuidado sempre é pouco, né? A gente faz o que pode, mas muitas vezes tem que ter ajuda do médico. Então, olha só, o estudo também trouxe dados sobre outras duas doenças, né? Que é a apneia do sono, distúrbio em que a respiração ela para e recomeça durante a noite, aumentando o risco cardíaco. E o medicamento também reduziu em até 73,1% a dor causada pela osteoartrite no joelho, doença que desgasta as articulações e afeta milhões de brasileiros. Então, quando o produto deve chegar ao mercado, de repente, né, as pessoas já estão aí se perguntando, pois ainda são necessários algumas análises adicionais de segurança e revisão formal pelas agências regulatórias antes de qualquer liberação. Então, a Anvisa vai, com certeza, avaliar primeiramente e depois sim, quem sabe, libera aí para uso, né? Na apresentação e do estudo, na conferência, representantes da Lilly chegaram a citar o risco de a substância já estar circulando ilegalmente. Hoje, qualquer medicamento anunciado à base de retatrutida é ilegal. E mais que isso, é um risco à saúde, segundo o laboratório Lilly. Mas assim que a Anvisa liberar, tudo certo. No Paraguai, principal origem do mercado paralelo para o Brasil, a substância já está em circulação, hein? Já tem gente comprando no Paraguai e usando aqui no Brasil. Agentes da Receita Federal e da Anvisa fazem apreensões diárias na fronteira de Foz do Iguaçu. Medicamento paralelo de canetas emagrecedoras vem acendendo alertas na polícia brasileira e na Anvisa, que reforça que as substâncias são proibidas aqui no Brasil. Nos três primeiros meses de 2026, o valor apreendido na fronteira já supera todo o ano de 2025. Olha como aumentou, hein? Mais de 11 milhões de reais em três meses apenas. Qualquer produto vendido hoje com o nome retratutida é ilegal, não tem segurança comprovada por enquanto aqui no Brasil, né? Mas esse medicamento em breve já vai estar aí à disposição também de todos os brasileiros e que aí não precisarão ir buscar lá no Paraguai e trazer no mercado paralelo. Só nesse ano já foram apreendidos 11 milhões de reais. Então, com relação, né, ao contrabando destas canetinhas emagrecedoras. É que o pessoal quer ficar fitness, o pessoal quer ficar, quer emagrecer, claro, cuidar da sua saúde, e acaba adquirindo, então, o produto no mercado ilegal. E olha que tem muita gente fazendo isso. Para quê? Para baratear, né, o produto. Para baratear, de repente, para pagar metade do preço aí, né? Mas estão vindo outros medicamentos, até o próprio laboratório MS está vindo aí com medicamentos mais baratos ainda, o que vai ajudar em muito aí a população brasileira que quer emagrecer, né? É um medicamento, um comprimido, que vai ter o mesmo efeito praticamente das canetinhas. Você vai tomar um comprimido por dia e vai ter o mesmo efeito das canetinhas que hoje são utilizadas. E algumas que vêm lá do Paraguai. Já conversei com gente aí que tomou essas do Paraguai e disse que está tudo certo, está tudo bem, não teve problema nenhum, nada assim de algo de errado após aplicar aí o medicamento, né? Ou seja, nenhum efeito colateral e vida que segue. O pessoal está, ó, com a boca lá na orelha, né? Feliz da vida. Então tá bom. Mas eu já aconselho, né, você procurar um médico aí, né? Procura um médico, de repente é bom fazer algum exame para saber qual a canetinha usar aí, porque já tem várias no mercado, né? Já tem várias, né? Somente o Mounjaro tem outros tipos já, outros laboratórios que já produziram o medicamento e que já está no mercado. Então, procure o seu médico, converse, né? Explique a situação e vê da possibilidade, então, de você fazer o uso deste medicamento, né? Tem gente que está usando assim, não estão indo em médico, não estão preocupados com esta questão. Dizem, ah, é mais um gasto. Mas é bom você consultar o seu médico para saber da possibilidade de uso, então, destes medicamentos e qual medicamento usar. Tem um que é mais forte, tem um que é mais fraco, né? Uma dessas, seu organismo se adapta melhor ao mais fraco, né? Em outros casos, ao mais forte e assim por diante. Então, por isso que é bom procurar um médico de plantão. Ok, Brescia Mais FM, informação e música na medida certa. Vamos para o nosso intervalinho e a gente volta daqui a pouco.
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1: 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Agora 20 minutos, faltando para 7 da manhã, melhor para as 8. 20 minutos para as 8 horas da manhã. 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Seguindo aqui na nossa programação, está na hora também, né, das cotações agropecuárias. O câmbio. Dólar comercial fechou ontem em terreno positivo de 0,45% nos R$5,18. O euro também em terreno positivo de 0,49% nos R$5,97. E também, né, a Bolsa de Valores de São Paulo, que é a Bovespa, fechou em terreno negativo de 0,21% nos 168.668 pontos. 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Vamos agora para o nosso espaço musical aqui na programação, né, da Brescia Mais, na manhã então desta terça-feira. Vou trazer aqui o Chitãozinho e o Chororó. Chitãozinho e Chororó aqui na Brescia Mais, com a música Pombinha Branca. Bom dia!

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Ok, já de volta aqui na programação, Brescia Mais, Visão Geral, Mercadão dos Óculos, cuide da sua visão, Mercadão dos Óculos, sempre com muitas promoções. 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

Programação aqui da Brescia Mais FM. 11 minutos agora faltando, né, para as 8 horas da manhã. 11 minutos para as 8 da manhã. Temperatura permanece ainda nos 12 graus e meio agora.

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9 minutos faltando agora para as 8 horas da manhã. Tá na hora da gente trazer por aqui mais uma edição do nosso informe

0: Vamos lá então. Agora sim.
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0: Pois é, né? Informe Diário, mais uma edição. Aqui na Brescia Mais FM. 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Pois olha só, o Ministério da Saúde suspendeu temporariamente a vacina contra a dengue do Instituto Butantan, hein? O Ministério da Saúde anunciou, foi ontem ainda, a suspensão temporária da estratégia de vacinação com a vacina contra a dengue desenvolvida pelo Instituto Butantan. A medida foi adotada após o registro de 42 reações adversas graves identificadas pelos sistemas de vigilância em aproximadamente 500 mil doses que foram, então, aplicadas pelo Ministério da Saúde aí, né?

0: Vamos nessa. Meteorologia prevê tempo nublado e coberto para esta terça-feira aqui na região. Pois a informação que chega aqui agora é com relação ali ao rio que banha, né, o município lá de Taquari, uma lagoa na realidade, né? Onde o município de Taquari terá a Rua da Copa, com homenagem a integrantes da seleção brasileira, né? A Prefeitura de Taquari vai promover na próxima terça-feira, dia 11, ou melhor, é quinta, né, dia 11, a pintura da chamada Rua da Copa, em uma ação que vai reunir esporte, integração comunitária e homenagem aos taquarienses. Cícero Souza, integrante aí da equipe diretiva da Confederação Brasileira de Futebol, a CBF. Atualmente, ele acompanha, né, a delegação brasileira nos Estados Unidos. A atividade ocorrerá lá no trecho entre o Memorial Teatro São João e a quadra coberta da Praça da Bandeira, que será transformada em um palco temático e dedicado ao futebol e à paixão aí dos brasileiros, então, pela seleção brasileira. 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
1: Muito bem, então, Visão Geral aqui na programação Brescia Mais FM. Manhã da terça-feira, hoje é dia 9 de junho, ano de 2026. Confira comigo aqui então as loterias, né? E vamos trazer primeiramente Loteria da Sorte, quinto prêmio, 1190, 1.190, 1190. Quarto prêmio, 7.461, 7.4621, 7.461. Terceiro prêmio, 9.678, 9.6278. 9.678. Segundo prêmio, 5.594, 5.594. E o primeiro prêmio, 8.879, 8.48. Ou melhor, 8.479, 8.479, 8.479. Loteria da Sorte, então, na extração de ontem, né? Vamos também aí com as informações das loterias Caixa, para quem fez aquela fezinha, né? De repente não sabe como conferir, então pode acompanhar aqui na Brescia Mais. Bom, lembrando o seguinte, olha só, de que a Mega Sena teve no sábado lá um ganhador, né? O próximo sorteio hoje vai pagar 3 milhões e meio de reais. A Loto Fácil vai pagar hoje 2 milhões, a Quina paga hoje 8 milhões e meio, a Lotomania vai pagar amanhã, dia 9, 500 mil reais. A Time Mania vai pagar hoje 34 milhões e meio. Dupla Sena vai pagar hoje 3 milhões e 100 mil. E também temos aqui o que mais? Ah, o Dia de Sorte aqui, ó, vai pagar hoje 500 mil reais. A Super 7 paga no dia 10 1 milhão e 400 mil. E a Mais Milionária vai pagar no dia 10, amanhã, portanto, 62 milhões de reais. É dinheiro, hein? É dinheiro, meu jovem.

Muito bem, 21 graus, ou melhor, 12 graus é a temperatura. O tempo está parcialmente encoberto aqui no Vale do Taquari. Vamos lá agora com as nossas parcerias, mais informações aí para você, né? FPM, primeiro repasse de junho, supera 7,7 bilhões e 13%. A reportagem é de Marquesan Araújo, aqui na programação, então, da Brécia Mais FM no Marquesan. Vamos lá, então. Marquesan chegando com a informação.

0: Os municípios brasileiros recebem nesta quarta-feira, dia 10, o primeiro repasse de junho do Fundo de Participação dos Municípios, o FPM. O valor total ultrapassa R$7,7 bilhões, resultado cerca de 13% maior que o registrado no mesmo período do ano passado. São Paulo concentra a maior parcela dos recursos, com aproximadamente R$953 milhões destinados às prefeituras do estado. Já Roraima fica com o menor volume de repasses, cerca de R$5,8 milhões. Segundo o especialista em orçamento público César Lima, a inflação e o cenário internacional podem ter contribuído para esse crescimento.
1: Não podemos esquecer que estamos aí num processo inflacionário, né? Um aumento generalizado de preços, principalmente por conta da geopolítica internacional, o que pode ter contribuído para esse aumento nessa proporção, né? Vamos aguardar aí os próximos meses a resolução desses conflitos internacionais para saber se vamos voltar a patamares normais aí na faixa dos 5, 4%. Maior que o ano passado, que tinha sido até o último decêndio a média do ano de 2026.
0: Apesar do aumento nos repasses, nem todos os municípios poderão receber os recursos neste momento. Dados atualizados do Sistema Integrado de Administração Financeira do Governo Federal mostram que 8 municípios estão bloqueados para o recebimento do FPM. Entre eles estão Itabuna, na Bahia, Paraisópolis, em Minas Gerais, Porto Real, no Rio de Janeiro, e Pedrinhas, em Sergipe. O Fundo de Participação dos Municípios é formado por recursos arrecadados pela União com o Imposto de Renda e o Imposto sobre Produtos Industrializados. A distribuição leva em conta critérios como o tamanho da população de cada cidade. Reportagem Marquesan Araújo.

0: Brecha Mais FM, seguindo por aqui na programação, vamos trazendo mais reportagens, né? A reforma aí do seguro rural deve ser aprovada ainda este mês, é o que espera a bancada agropecuária no Congresso Nacional. A reportagem é do Álvaro Couto.
1: O projeto de lei que reformula a política agrícola e o prêmio do seguro rural, aprovado há cerca de duas semanas na Câmara dos Deputados, não deve demorar a ser votado no Senado Federal. Essa é a expectativa das lideranças da bancada do agronegócio no Congresso Nacional para que as mudanças estejam aprovadas antes do lançamento do Plano Safra 2026-2027. O texto trouxe novidades, como taxas de juros menores e prioridade em operações de crédito rural quando elas estiverem seguradas, com um prêmio bancado pelo Fundo Catástrofe, abastecido com recursos públicos, o que deve garantir a execução dos contratos e tornar o modelo mais atrativo. O presidente da Frente Parlamentar da Agropecuária, deputado Pedro Lupion, do Republicanos Paranaense, revelou ter negociado as modificações com a autora original da redação, a senadora Tereza Cristina, do PP Sul-Mato-Grossense, mas lamentou a manutenção do Ministério da Agricultura como fonte da despesa ao invés do Ministério da Fazenda, por entender que seria mais difícil de ser bloqueado ou contingenciado.
2: Ele ficou muito mais abrangente no texto da Câmara, a gente precisava disso, principalmente para ter uma eficácia mais rápida. A questão do fundo, acho que é o ponto principal, e ele sim está sendo bem constituído ali pelo projeto. Agora, claro que a origem dos recursos que é a grande discussão.
1: A expectativa de maior disponibilidade de recursos não está somente nos corredores do Congresso Nacional. O setor produtivo compartilha da perspectiva de que, com a subvenção do seguro rural com verbas de fundos públicos, haja maior segurança nas operações e maior procura por apólices. Anderson Sabadim, diretor de agro e conselheiro da Associação Comercial Empresarial de Toledo, no Paraná, e que também atua como diretor-presidente da Primato, uma das maiores cooperativas agroindustriais do estado, avalia que o incentivo e a ampliação da adesão à securitização agrícola tende a ter um efeito multiplicador. Com menos riscos na operação, o produtor rural consegue reduzir os custos de produção e diminuir a inadimplência de toda a atividade, criando um ciclo virtuoso.
3: Você tende a diminuir também essa questão de exposição a risco, onde nós vemos vários produtores em dificuldade, ficando inadimplentes, ou até mesmo algumas RJs, né? Que vem prejudicando em si a imagem do agro, né? Isso tudo muda, uma vez que o produtor ele está mais protegido, a tendência é cair o custo das operações financeiras.
1: Originalmente, a proposta foi apresentada no Senado e aprovada em dezembro do ano passado, quando seguiu para a Câmara. Diante das mudanças, a matéria retorna para a casa de origem, que deve votar se mantém as alterações ou se retoma o primeiro formato. A expectativa é de retomada da relevância do prêmio do seguro rural. Dados do Ministério da Agricultura demonstram que o valor executado pela política caiu 49% em relação a 2021 e a área coberta teve o pior desempenho nos últimos 10 anos, com 3 milhões e 200 mil hectares assegurados em 2025. Reportagem Álvaro Couto.
0: Muito bem, então, Álvaro Couto, trazendo aqui, né, a informação para você na manhã desta terça-feira, 9 de junho, seguindo por aqui, porque a informação não para e na sequência temos aqui, olha só, brasileiros preferem bons salários e estabilidade do que home office e jornada reduzida, hein? Paloma Custódio.
4: Profissionais brasileiros valorizam mais salários altos, estabilidade e perspectivas de crescimento na carreira do que trabalho remoto e jornada reduzida. É o que revela a pesquisa Retratos da Sociedade Brasileira. Futuro profissional, divulgado pela Confederação Nacional da Indústria, a CNI. O levantamento investigou quais características os trabalhadores consideram mais importantes para a ocupação que desejam exercer nos próximos 5 anos. Entre os principais diferenciais apontados estão salário mais alto, com 28,7%, estabilidade no emprego, 22,4%, perspectiva de crescimento profissional, com 20,1%, flexibilidade de horário, com 19,3%, possibilidade de trabalhar de casa, home office, 15,9%, e jornada reduzida, com 9,8%. Segundo a especialista em políticas e indústria da CNI, Cláudia Perdigão, fatores tradicionalmente associados à segurança profissional continuam orientando as escolhas dos trabalhadores.
5: Apesar de uma crescente discussão envolvendo alguns benefícios não pecuniários, né, quando nós falamos ali de um home office, de algum teletrabalho, esses elementos mais tradicionais, eles continuam sendo valorizados e orientando o trabalhador na consolidação do seu plano de carreira, do seu plano a mais a médio e longo prazo.
4: A brasileira Gabriela Vale, de 29 anos, representa o perfil identificado pela pesquisa. Em 2024, ela trabalhava remotamente em uma assessoria de comunicação. Em maio deste ano, porém, decidiu trocar o home office por uma vaga presencial com carteira assinada.
6: O salário ele ia ser pouca coisa maior, né, do que eu estava recebendo, mas ele tinha os benefícios do CLT, que para mim são atrativos maravilhosos, mas ele era 100% presencial. Só que ainda assim, pelo fato de ser CLT, de ter os benefícios, de ganhar um pouco mais, eu optei por aceitar essa oportunidade CLT.
4: De acordo com o levantamento, 43% dos brasileiros não sabem dizer em qual profissão estarão trabalhando daqui a 5 anos. A insegurança é ainda maior entre os trabalhadores mais velhos. Segundo Cláudia Perdigão, as rápidas transformações tecnológicas, especialmente o avanço da inteligência artificial, ajudam a explicar esse cenário. Entre os entrevistados que conseguiram projetar o futuro, 13,9% afirmaram que pretendem ter o próprio negócio, principalmente em atividades ligadas ao comércio varejista e ao setor de serviços, como salões de beleza, bares e restaurantes. Reportagem Paloma Custódio, narração Marquesan Araújo.
0: Muito bem, tá aí a informação para você, Brescia Mais FM. Muito melhor com você, informação e música. Na medida certa. Intervalo comercial, a gente já volta, continue ligado aqui na 93.1 Brescia Mais FM.

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4: Muito bem, seguindo aqui então na programação, né? Visão Geral, 8:13 agora. 8:13. Agora no Visão Geral, nós vamos aí com o comentário do José Paulo Valandro. Bom dia, Zé Paulo.
5: Bom dia, Ângelo, e bom dia, ouvintes do Visão Geral da Brécia Mais FM desta terça-feira, 9 de junho de 2026. Ângelo e ouvintes, a morosidade do governo brasileiro, principalmente por parte do Ministério da Agricultura, em atender as demandas da União Europeia, as carnes brasileiras podem afetar as exportações do Brasil. E vejam, estão faltando menos de 3 meses para entrar em vigor as novas exigências da União Europeia para importação de produtos de origem animal. Por ora, os esforços para manter esse mercado aberto por parte do Brasil são insuficientes. Carne bovina, de frango, cavalo, tripas, peixe e mel são os itens que serão barrados a partir do dia 3 de setembro, caso o governo brasileiro não consiga cumprir as exigências do Bloco Econômico Europeu. Vale lembrar que esse boicote não está relacionado à qualidade sanitária das carnes brasileiras, mas sim a comprovação documental dos mecanismos de controle do uso de antimicrobianos exigidos pelos europeus. Tarefa que é liderada pelo Ministério da Agricultura, que é o responsável legal por apresentar às autoridades da União Europeia as garantias necessárias. Na última sexta-feira, dia 5, a lista de países habilitados a exportar ao continente a partir de 3 de setembro foi atualizada e manteve o Brasil fora, isso porque o nosso país não se mexeu e não apresentou às autoridades europeias a documentação necessária. Quem é o representante legal do Brasil para tal? Não é o produtor rural que precisa provar individualmente, e sim a responsabilidade toda recai sobre o Ministério da Agricultura em conjunto aí com os serviços veterinários oficiais dos estados. O que está sendo exigido, segundo consta, é uma comprovação documental e auditável dos controles já existentes. É o que reforçou o coordenador do Núcleo de Estudos em Sistemas de Produção de Bovinos de Corte e Cadeia Produtiva, Júlio Barcelos, da Universidade Federal do Rio Grande do Sul. A exigência da União Europeia com relação ao uso de antimicrobianos foi implementada em 2024 com o objetivo de reduzir a resistência microbiana aos antibióticos. Os produtores europeus já cumprem a medida e agora é a vez dos estrangeiros. No caso brasileiro, as propriedades habilitadas para exportação já operam sob sistemas de rastreabilidade e fiscalização, mas até então não declarada. Agora precisam demonstrar formalmente esses controles. A avaliação do setor é que o país reúne condições para atender às exigências até setembro. Uma portaria publicada pelo Ministério da Agricultura em abril já proibiu o uso da substância. Na avicultura, a confiança é elevada. O presidente da Associação Gaúcha do Santo, José Eduardo dos Santos, afirma que o segmento trabalha há anos na redução do uso de antimicrobianos e mantém programas de monitoramento de resíduos em parceria com as universidades gaúchas. Nos bastidores, entretanto, existe uma preocupação adicional. Mesmo que o Brasil apresente toda a documentação antes da entrada em vigor das regras, a próxima reunião ordinária da Comissão Europeia está prevista apenas para outubro. Então, o certo é que, por um determinado período, as exportações brasileiras para a União Europeia ficarão suspensas. É mais um ato falho do atual governo, que mais uma vez dormiu no ponto. Ângelo.
4: Muito bem, tá aí, né? Comentário do José Paulo, na Brecha Mais.

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1: 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Vamos lá, seguindo agora por aqui as informações do trânsito e também da segurança pública. 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Vamos então para o trânsito, né?

Muito bem, então, né? Na programação aqui da Brescia Mais. Olha, o motociclista ficou ferido em uma colisão entre uma moto e uma caminhonete em Cruzeiro do Sul. É, o acidente ocorreu no acesso à Rua Primavera. E, segundo as informações, o jovem aí de 18 anos... Há 18 anos, ele ficou ferido após a colisão, né? O acidente foi registrado por volta das 18h15 e, conforme as informações, a caminhonete conduzida por um homem de 56 anos deixou a rodovia vindo de Lajeado. Ele, para acessar aí um mercado ali nas proximidades, foi quando houve então a colisão e... Segundo aí o motorista da Montana, a moto teria vindo na contramão. Uma colisão entre um carro e um caminhão deixou também um ferido em Santa Cruz. Colisão, né, deixou aí o ferido, foi em Santa Cruz do Sul, na tarde de ontem ainda. Sinistro envolveu um caminhão e emplacado em Cruzeiro do Sul e um veículo Renault Sandero emplacado lá em Passo do Sobrado. Conforme apurado preliminarmente no local, o caminhão trafegava sentido Venâncio Aires e Santa Cruz do Sul e o Renault no sentido contrário. E segundo o relato aí do condutor do caminhão, o Sandero passou a invadir a faixa destinada ao sentido oposto e circulação, ocorrendo então a colisão. O condutor do Renault, ele sofreu lesões, foi encaminhado para atendimento no hospital. Mais informação aqui para você então. 4 pessoas morreram nas rodovias federais do estado durante o feriadão de Corpus Christi. A Polícia Rodoviária Federal divulgou ontem o balanço, né, da operação do feriadão de Corpus Christi no Rio Grande do Sul. O levantamento aponta diminuição do número de mortes e aumento das fiscalizações nas rodovias. Houve crescimento no volume de abordagens. 8.023 pessoas foram abordadas, 182 por cento a mais que em 2025 e 640 ou 6.451 veículos que foram abordados. No enfrentamento aí, né, a embriaguez ao volante, 5.441 pessoas foram fiscalizadas e houve 76 autuações. Durante o período, a Polícia Rodoviária Federal autuou 355 motoristas por ultrapassagens em locais proibidos, 457 pelo não uso do cinto de segurança e pelo transporte de criança sem dispositivo de retenção. Além disso, 2.163 motoristas foram flagrados em excesso de velocidade. Os acidentes aumentaram, passando aí de 41 em 2025 para 80 neste ano. Bastante mais grave, aumentou aí de 13 para 21. Em 2026, 4 pessoas morreram nas rodovias federais do estado durante o período, contra 8 no ano passado. Além da segurança viária, a PRF focou no combate ao crime e na conscientização também aí, né, dos cidadãos. O micro-ônibus invadiu uma pista contrária e capotou no acostamento na RSC 287 em Taquari. O micro-ônibus capotou na manhã desta segunda-feira, manhã de ontem, né? O caso aconteceu por volta aí das 7h20 da manhã. Conforme informações, caminhão Mercedes-Benz 815 trafegava sentido Taquari, Tabaí, Taquari,
E o micro-ônibus Sprinter trafegava no sentido oposto quando este invadiu a pista contrária. Ambos os condutores conseguiram desviar e evitar a colisão frontal, ocorrendo apenas o choque entre os espelhos retrovisores, né? E ninguém ficou ferido. Apesar do impacto, o sinistro não afetou o fluxo no trânsito naquele local. Uma viatura da Polícia Penal capotou na BR-386 em Estrela, deixando um prisioneiro ferido, hein? O veículo seguia no sentido Santa Maria em direção a Porto Alegre, quando aquaplanou, atingiu a proteção central da rodovia e capotou. O detento, ele ficou ferido e os dois que estavam no veículo, os outros demais dois aí, agentes, não se feriram. Também uma colisão frontal na BR-386, né? Deixou quatro pessoas feridas e interditou o trânsito. As vítimas foram encaminhadas pela Via Sul e SAMU para atendimento no hospital. Duas estão internadas na UTI em estado que merece bastante atenção. E o jovem ficou ferido após sair da pista e colidir contra um paredão de pedras na RS-130. O homem de 18 anos, não habilitado, foi retirado do carro com auxílio dos bombeiros. E o motorista ficou ferido após uma colisão entre carro e caminhão na RS-129 em Teutônio. O acidente foi registrado por volta das 10 horas da manhã de ontem, no quilômetro 222 da rodovia. 8 horas e 29 minutos agora, 8h29. É a programação aqui da Brescia Mais FM, para você ligado, sintonizado aqui, né, e curtindo aqui a nossa programação. Deixa eu ver aqui, vamos trazer então mais uma música e depois eu volto na sequência do Visão Geral. Fique ligado aqui.

Muito bem, agora vamos aí com a segurança pública na programação aqui da Brescia Mais FM, muito melhor com você. Trazendo então aqui, né, as informações. Olha, um ônibus interestadual foi destruído por incêndio na BR-386 em Soledade. Ônibus, né, interestadual. E o fato ocorreu foi ontem à noite, às margens da BR-386 em Soledade. A ocorrência foi atendida pelo Corpo de Bombeiros Militar. A guarnição foi acionada por usuários da rodovia por volta das 18h40. Ao chegar, os militares constataram que o veículo estava tomado pelo fogo no acostamento. O combate foi realizado inicialmente, então, com duas linhas de mangueira utilizando água. Foram, segundo o relato aí do motorista, o incêndio teve início na parte traseira do veículo. Ele ainda tentou, né, conter as chamas utilizando extintor portátil, mas não conseguiu evitar a propagação do fogo. O ônibus pertence à empresa Helios e realizava a linha Caxias do Sul, Medianeira, Paraná, transportando 14 passageiros, além de dois motoristas. Todos conseguiram desembarcar em segurança antes que as chamas se alastrassem, não havendo feridos. A ocorrência também contou com apoio da Polícia Rodoviária Federal. Seguindo por aqui, a Patran constatou dois casos de poluição ambiental em uma propriedade rural de Vesfália. Informações aí dão conta de que a Patrulha Ambiental atendeu ontem duas ocorrências distintas de dano ambiental em propriedades rurais localizadas em Vesfália. No primeiro caso, o policiamento do 1º Batalhão da Polícia Ambiental realizaram averiguação em uma propriedade situada na linha Berlim, após uma denúncia de lançamento irregular de dejetos bovinos no solo. Durante a fiscalização, foi constatado que o galpão utilizado para o confinamento dos animais não possuía sistema adequado para armazenamento e tratamento dos resíduos, como esterqueira ou lagoa de contenção. Conforme apurado, os dejetos estavam sendo lançados diretamente no solo, em área próxima a um açude, gerando risco potencial de contaminação ambiental. Diante da irregularidade, foi lavrado um termo circunstanciado em desfavor do proprietário de 41 anos, que também foi notificado a interromper as atividades relacionadas até a regularização da situação junto aos órgãos ambientais competentes. Já na segunda ocorrência, a guarnição fiscalizou outra propriedade onde foi constatado o rompimento de uma esterqueira de alvenaria, com aproximadamente 100 metros quadrados de área. Segundo os policiais ambientais, a estrutura encontrava-se com cerca de 75% de sua capacidade ocupada e, em razão do rompimento, houve o vazamento estimado de aproximadamente 250 metros cúbicos de dejetos bovinos. Os resíduos atingiram um arroio localizado a cerca de 100 metros do local, provocando contaminação do curso d'água que segue, né, em direção ao município de Imigrante. Foi registrado o boletim de ocorrência pelo crime de poluição e o responsável, homem de 40 anos, comprometeu-se a comparecer em juízo, assinando o respectivo termo de compromisso, sendo posteriormente, então, liberado. Coisa já não está fácil para o homem do campo, né? Imagina com mais esta situação, né? Então, muitas vezes por negligência ou por um trabalho mal feito. Trabalho aí mal feito, né? Tem imagens aqui, inclusive, da esterqueira, que arrebentou, né? E ali é o que tudo indica, não foi um trabalho
Bem feito. O homem utilizou blocos de... Não foi tijolo, foram blocos, né? Utilizado ali, então, para fazer a esterqueira. Ao que tudo indica, não tinha ferragens. E não estava firme o suficiente. E aí não aguentou o peso. Acabou estourando aí, então, né, o muro. E os dejetos, então, aí dos animais se espalharam, atingindo, inclusive, um arroio. Aí fica complicado, né? Olha, com apenas um homicídio, Lajeado tem o melhor primeiro quadrimestre na segurança pública desde 2014. Conforme as informações, né, Lajeado registrou o único homicídio doloso entre janeiro e abril, o menor número para o período em toda a série histórica monitorada na cidade desde 2014. No mesmo intervalo aí do ano passado, foram 4 casos, uma redução então de 75%. Os roubos a pedestres caíram de 8 para 3 no comparativo entre os dois anos, queda de 62,5%. Os dados são da Secretaria de Segurança Pública do Rio Grande do Sul e são acompanhados mês a mês pelo Gabinete de Gestão Integrada de Lajeado. E a base desse resultado é o Pacto Lajeado pela Paz, segundo as autoridades. Agora, 8h40. E a rede social dos bombeiros voluntários IMICOL foi hackeada. Comunicados oficiais e avisos serão feitos aí no grupo de WhatsApp, nas páginas oficiais da Prefeitura de Imigrante e nas páginas oficiais da Prefeitura de Colinas. Olha aí, mais um envenenamento por bolo, mas dessa vez lá no Rio de Janeiro. Menino de 11 anos foi internado, né, em estado grave com suspeita de envenenamento após comer bolo no Rio. Criança está entubada em hospital e a polícia investiga possível ingestão de substância tóxica. Polícia Penal do Estado forma maior turma da história com 651 novos servidores. Formatura reuniu 612 policiais penais e 39 técnicos administrativos aprovados no concurso público de 2022. Seguindo por aqui, só para lembrar ainda, né, de que duas das vítimas de acidente na BR-386 em Pouso Novo estão ainda internadas em estado estável na UTI do Hospital Bruno Born. Segundo as informações, as duas vítimas, né, deste grave acidente que ocorreu ontem em Pouso Novo continuam internadas. É um homem de 38 anos e o outro de 49 anos. O caso aconteceu, foi na manhã de ontem e deixou 4 pessoas gravemente feridas. De acordo com as informações da Polícia Rodoviária Federal, uma caminhonete Chevrolet S10 com placas de Redenção seguia pela Serra de Pouso Novo, sentido capital interior, quando invadiu a pista contrária e colidiu frontalmente contra o Fiat Cronos com placas de Porto Alegre, que trafegava no sentido oposto. O condutor da S10 saiu ileso deste acidente. Já os do Cronos, então, foram encaminhados, dois deles, né, foram encaminhados para o hospital e permanecem internados, então, na UTI. Outros dois não necessitaram ficar internados após este acidente. Seguindo aqui, Brécia Mais FM, a Brigada Militar realizou a prisão por tráfico de entorpecentes no município de Lajeado. Na busca pessoal foram encontrados R$ 1.378 em dinheiro, em notas diversas
configurando aí, né, então, o tráfico de entorpecentes. E também o homem havia arremessado uma sacola plástica contendo 32 porções de cocaína em um matagal. A polícia foi lá, localizou aí, né, a droga, e o homem foi encaminhado para a delegacia de polícia.

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1: Muito bem, Steve, já de volta. Aqui na Brescia Mais FM, agora o panorama esportivo, oferecimento. 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O assunto é a Copa do Mundo, o assunto é o Neymar, né? E Neymar aí que permanece ainda sendo avaliado e tá ainda fora dos jogos da Copa do Mundo, né? Não há ainda informações detalhadas sobre esta questão aí do Neymar. Eu já gostaria de ver o Neymar jogando, entrando em campo aí, né? Parece que tem, assim, alguma coisa no ar, né? De que, deixa o Neymar um pouco ainda fora, vamos ver como é que a coisa vai andar. E aí coloca o Neymar depois, se vai tudo bem, se vai tudo certo. Parece que não bota o cara na linha de frente, né? Me parece isso, viu? Me parece. Não sei se... De repente estou redondamente enganado. De repente estou, né? A Espanha venceu o último amistoso antes da Copa do Mundo contra a seleção do Peru, comandada por Mano Menezes. Favorita para o título do Mundial, seleção espanhola fez 3-1 contra os sul-americanos. A seleção do Peru perdeu, né? A Espanha, uma das favoritas para a conquista da Copa do Mundo, venceu então o último amistoso preparatório para o Mundial da FIFA por 3-1. A partida foi disputada na noite de ontem em Puebla, no México. Mesmo sem ainda poder contar com alguns jogadores, no caso o Yamal e o Williams, o Nico Williams, duas aí de suas principais estrelas, que se recuperam de problemas físicos, a equipe de Luis de la Fuente não teve dificuldades de superar então os sul-americanos. O Neymar apresenta boa evolução na recuperação de lesão na panturrilha direita. O que diz a informação foi a própria CBF. Neymar apresentou boa evolução na panturrilha direita. Segundo o boletim médico da CBF, divulgado ontem, após uma ressonância magnética, o camisa 10 da seleção brasileira seguirá o processo de recuperação e preparação física planejado pela comissão técnica. Foi divulgado de que o atleta Neymar foi submetido a este exame e seguirá o processo de recuperação. A expectativa é de que Neymar possa estar à disposição de Ancelotti para a segunda partida do Brasil na Copa do Mundo. Ou seja, ao que tudo indica, então, né, o Brasil, ou melhor, o Neymar, não vai estrear com a seleção brasileira na Copa do Mundo. Tá? O duelo diante do Haiti está marcado para o dia 19 de junho, 21h30, no estádio Lincoln Financial Field, na cidade da Filadélfia, Estados Unidos. Este é o segundo jogo da Copa, né? A expectativa é que Neymar possa estar só à disposição para a segunda partida do Brasil, então, na Copa do Mundo. Lembrando que o Brasil estreia na Copa já no sábado, 19 horas, para jogar contra o Marrocos, hein? Vai jogar contra o Marrocos, então, a seleção brasileira, né? E o Neymar não vai estar em campo, então, na estreia da seleção brasileira Então, no próximo sábado. Seguindo por aqui, ontem a França também venceu por 3-1, jogo amistoso. E segundo as informações, né, de entendidos aí do futebol, a França é uma das favoritas ao título. A Holanda teve confirmado uma baixa importante para a Copa do Mundo, com uma lesão na virilha. O zagueiro Jurrien Timber, do Arsenal da Inglaterra, foi cortado pelo técnico Ronald Koeman. E quem vai assumir agora, substituto escolhido, foi Lutz Rahel Gertruida, do Sunderland. Vai agora assumir, né? Defensor de 24 anos, não se recuperou o suficiente de uma lesão na virilha para participar da Copa do Mundo. E em consulta com a equipe médica, foi decidido, portanto, que o Timber deixará a pré-temporada da seleção nacional em Nova York após o jogo contra o Uzbequistão, diz aí um trecho de um comunicado da seleção holandesa. A Holanda está no grupo F do Mundial. A estreia acontece no domingo, 17 horas, contra o Japão, no Dallas Stadium, em Dallas, Estados Unidos. A chave também conta com Suécia e Tunísia. Copa do Mundo é legal, cada jogo aí, né? Cada jogão de bola que vamos acompanhar, que olha. E o Panamá, hein? O Panamá que está chegando em seu segundo Mundial, né? 8 anos depois da sua estreia no Mundial, o Panamá volta à Copa. A equipe é a única representante da América Central na competição, aproveitando as vagas adicionais nas qualificatórias em decorrência aí dos 3 países sede ser integrantes, então, da CONCACAF. E o Panamá chegando com tudo aí também, né? E mais informação aqui da Copa é de que o Eriksen diz estar bem e em casa após o desmaio em amistoso. O meia-campista dinamarquês, o Christian Eriksen, que usa, né, um marcapasso desde que sofreu uma parada cardíaca em campo na Eurocopa em 2021, afirmou que está bem e que voltou para casa depois de desmaiar durante um amistoso contra a Ucrânia no último domingo. Diz ele que está bem. Eriksen explicou que o choque recebido aí do seu desfibrilador subcutâneo teve um impacto considerável sobre ele, mas que o dispositivo funcionou exatamente como previsto para protegê-lo e que, por enquanto, está focado na recuperação, em passar tempo aí com a família, tirar férias e jogar futebol com os filhos, acrescentou o Eriksen. Há horas antes, a Federação Dinamarquesa de Futebol havia informado que o Eriksen estava bem, né? E que deveria receber alta do hospital em breve. Então, saúde aí pro Eriksen. Programação aqui da Brescia Mais FM, muito melhor com você. É a Copa do Mundo em evidência, né, meu amigo? Copa do Mundo começa no dia 11 agora, né? E o Scaloni confirma Messi como titular da Argentina em amistoso contra a Islândia. O técnico confirmou que o Lionel Messi vai jogar hoje às 22 horas contra a Islândia no estádio Jordan Hare, no Alabama. embora o tempo de permanência do craque em campo não tenha sido especificado. A partida serve como último teste para a Copa do Mundo. Ontem, por exemplo, o técnico da França não poupou o Mbappé. O Mbappé jogou aí todos os dois tempos, né? Segundo o jornal Olé, a formação testada no início do treino de ontem teve Rulli no gol, substituindo Juan Musso. E também outros jogadores aí que foram...

Argentina vai entrar em campo em amistoso contra a Islândia. Também a outra informação ainda, só para lembrar que a França venceu a Irlanda do Norte ontem com o hat-trick de Onlis. Meu, cara fez 3 gols, né? Fez 3 gols. O terceiro dele foi um golaço. O atacante, joga no Bayern de Munique e brilhou no último amistoso, né? Ontem, ele que defende a equipe da França. Jogou ao lado ali do Mbappé. O Mbappé tentou, mas não conseguiu finalizar. Não conseguiu fazer o dele aí, né? E aí o Olis foi lá e fez 3 gols. O último gol dele foi de fora da área, num chutaço. Num chutaço aí que chamou a atenção de muita gente, né? E mexeu com a arquibancada. A torcida da França fez até o olé na arquibancada, né? Fizeram até aquela onda gigante, né? Maravilha, então. E o jogo de abertura da Copa do Mundo terá arbitragem brasileira. O Wilton Pereira Sampaio vai apitar a partida amanhã às 16 horas, melhor, amanhã não, quinta, às 16 horas, no Estádio Azteca. Brasil estará presente, então, na abertura da Copa do Mundo no Estádio Azteca, na Cidade do México. Será quinta-feira, 16h, jogo entre México e África do Sul, que será apitado, então, pelo brasileiro. Assistentes serão Bruno Pires e Bruno Bosquilha. Wilton Pereira Sampaio é um dos 3 árbitros brasileiros que vão apitar no Mundial, na Copa do Mundo. Ok, agora 1 minutinho faltando para as 9 horas da manhã. Valeu demais aí a sua companhia. Daqui a pouquinho tem a Jéssica, né? Com o programa Manhã Mais, aqui na programação da Brescia Mais FM. Gente, o Cris também está por aqui, né? E vai ficar junto aqui com a Jéssica, enfim, vai seguir aqui na programação da Brescia Mais FM, muito melhor com você, tá bom? E a gente se fala logo mais aí, então, né, à tarde, aqui na programação. Valeu, gente, um abraço, beijo no coração, tudo de bom. Aproveita bem a sua terça-feira, 9 de junho.

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3: Bom dia, bom dia, bom dia, bom dia pra você. Terça-feira, tá começando Manhã Mais aqui na sua Brécia Mais. Muito melhor com você na tua companhia aí do outro lado. Terça-feira, 9 de junho, 9 horas, 8 minutos, 15 graus é a temperatura. Muito obrigada pela tua companhia aí do outro lado. Vamos juntos até as 11h30 com muita música e informação. Você participando e interagindo comigo. 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E para você participar é o 3757-1259, 982-19-2727 ou pelas nossas redes sociais, Facebook e Instagram, Brécia Mais FM. Você sintonizado no rádio, no 93.1 FM, pelo site breciamaisfm.com.br, pelo aplicativo, pela Alexa, um beijo pra você, bom dia! Tá começando Manhã Mais! 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Esta terça-feira seja iluminada por tudo aquilo que faz bem ao coração. Que a luz de Deus encontre os cantos da sua alma que precisam de paz, fortaleça os seus sonhos e renove as suas esperanças. Que você tenha serenidade para lidar com aquilo que não pode controlar, coragem para enfrentar os desafios e sabedoria para reconhecer as bênçãos que já estão presentes no seu caminho. Nem sempre os dias chegam em céu azul, mas a luz verdadeira não vem apenas do sol. Ela nasce da fé que carregamos, da gratidão que cultivamos e do amor que espalhamos pelo mundo. Hoje, escolha enxergar as pequenas alegrias, o abraço sincero, a mensagem inesperada, o café compartilhado, o sorriso recebido no meio da correria. São nesses detalhes que a vida revela a sua beleza. Que a sua terça-feira seja leve, abençoada e cheia de motivos para acreditar que coisas boas estão a caminho. E que por onde você passar, você também seja a luz na vida de alguém. Tenha uma linda terça-feira.

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Vamos juntos. Rádio Brécia Mais FM. Jorge Matheus com Matheus e Cauã na programação. Gaivota, bom dia pra você.

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0: Estamos de volta aqui na tua Brécia Mais. Manhã nublada de terça-feira, hoje 9 de junho. Agora faltando 24 minutos para as 10. 16 graus é a temperatura neste momento, segundo o Núcleo de Informações Hidrometeorológicas da Univates. A máxima prevista para hoje não deve passar dos 22 graus e tem 60% de probabilidade de chuva para esta terça-feira no Vale do Taquari. 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Tem recadinho de áudio por aqui, ó, vamos ouvir.
1: Bom dia, Nova Brécia. Bom dia, Jéssica.
0: Bom dia.
1: Manda uma música para Terezinha e família. O menino da canoa.
0: Vai tocar por aqui, viu, Beto? Obrigada pela companhia, pela audiência. Ótima manhã de terça-feira para vocês. E claro, pedido de ouvinte é sempre uma ordem por aqui.

0: Fabiano. Obrigado, gente.
1: Obrigado, gente. Que coisa linda.
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4: 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Bom dia para você.

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E estamos de volta, Brécia Mais, muito melhor com você na tua companhia aí do outro lado. Manhã de terça-feira, hoje 9 de junho, agora faltando 6 minutos para as 10. 16 graus é a temperatura e a gente segue por aqui até as 11 horas e 30 minutos. Você participando, interagindo, cadastrando aquela pessoa especial na promoção do bolo da padaria Paludo. O seu Carlos Cigolini cadastrou a Noeli, a irmã, que está de aniversário hoje, desejando a ela tudo de bom, muita luz, muita paz, muitos anos de vida. Quem também está participando por aqui é o Valdecir Rossini, que faz aniversário dia 11 de junho, cadastrando na promoção Boa Sorte. Bom dia, tudo bem? Manda uma música para minha mãe, a Renata, para o meu pai, o Jair, a música Na Linha do Tempo. Quem manda é o João Vitor, de Nova Brécia. João, obrigada pela participação, pela sintonia. Um abraço apertado a toda essa família sintonizada na Brécia Mais. E claro que vai tocar por aqui. Você que ainda não participou, pode participar. 3757-1259, 982-19-2727. Eu estou esperando o teu recadinho.

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1: Estamos de volta, Brescia Mais, muito melhor com você na tua companhia do outro lado. Para você que tá chegando agora, esse é o Manhã Mais, até as 11 horas, 30 minutos, muita música boa, muita informação, você participando aí do outro lado pelo 37571259, no 982192727 ou também pelas nossas redes sociais, Facebook e Instagram, Brescia Mais FM. 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E segue a programação por aqui com o pedido da Dona Angelina, né? A Dona Angelina que pediu Cleiton Borges, Uma Só Lajota, na programação e ofereceu especialmente pro Neto João Vitor. Ô, João, a avó ligou pra cá e disse que ficou chateada que tu pede música pra toda a tua família e não manda música pra avó. Então a avó diz que essa é pra te erguer o volume do teu radinho e dançar por aí, tá bom? Um beijo pra você, sintonizado na Brescia Mais. Obrigada pelo carinho, pela audiência.
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1: Dez horas 23 minutos, segue o Manhã Mais por aqui na companhia de Benoite. 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A dona Terezinha Zanata ligou para cá, colocou o marido Ivo Zanata na promoção. Ele que esteve de aniversário dia 7 de junho. Tem recadinho por aqui. Hoje é aniversário da minha irmã Noeli Valgoi. Para participar do bolo, tá participando. Boa sorte, parabéns. Quem também tá participando por aqui é a dona Terezinha, né? Bom dia, feliz terça-feira para todos nós. Abraço de coração, pode ser a música Festa na Roça. Um beijo para vocês, obrigada pelo carinho, pela audiência. E claro que vai tocar por aqui. Você segue participando aí do outro lado, 3757-1259-982-1927-27. Você que tá em casa curtindo a programação, tá trabalhando, tá viajando, levando a Brecha Mais na carona, muito bom dia para você.
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0: Brécia Mais, 24 para as 11. Bom dia.
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1: 20 minutinhos faltando para as 11 horas da manhã desta terça-feira, 9 de junho. 17 graus é a temperatura. Vamos juntos até as 11 horas e 30 minutos. Esse é o Manhã Mais, na companhia de Benoit. 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E claro que eu quero a tua participação por aqui, 3757-1259, 982-19-2727. A dona Miriam Betil, lá em Marques de Souza, me ligou e disse que ela e os irmãos, a Janete, o Irion e o pai, o Albino, Paulo Betil, estão homenageando o Fábio, que está de aniversário, que esteve de aniversário ontem, né? Colocando ele na promoção do bolo da padaria Paludo. Tá participando, tudo certinho, boa sorte. Quem também está participando por aqui é a Nessi Valandro Cagliari, de Coqueiro Baixo. Eu e o Osvaldo e o filho Jonas queremos homenagear a filha Juliane, que está de aniversário hoje, dia 9, colocando ela no sorteio do bolo e pedindo a música Vestido Azul na programação. Tá participando. Quem mais tá participando por aqui é a dona Yara, colocando a filha Débora Facchini no sorteio do bolo, ela que esteve de aniversário ontem, dia 8. Vai ligando, vai participando, cadastrando aquela pessoa especial na promoção do bolo da padaria Paludo, aniversariante do mês de junho. Ou manda o teu recadinho por aqui, 3757-1259, 982-19-2727, porque a música não pode parar.
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1: Bom dia, Maiana Souza, na loja Benoit de Nova Brécia, curtindo a programação. Beijo pra você.

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1: 7 minutos faltando para as 11 horas da manhã desta terça-feira. Esse é o Manhã Mais aqui na tua Brescia Mais. 9 de junho, 17 graus é a temperatura. 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Segue participando por aqui, mandando teu recadinho, pedindo teu som na programação. Bom dia, seu Nestor Pessini, que ligou pra cá, pediu e vai ouvir Lourenço Lorival na programação. Quem também tá sintonizado por aqui é o seu Walter Bortoncello. Bom dia, seu Walter, obrigada pela companhia. Quem também tá mandando recadinho de áudio é o seu Dari, ó, vamos escutar, a esposa mandou recadinho por aqui.
2: Bom dia, tudo bem? Aqui é Teresina Valandro de Coqueiro Baixo. Bom dia. Eu e o meu esposo Dari queremos homenagear a Juliane Cagliari, que hoje está de aniversário. A ela muita saúde, muita paz e muita alegria. Um abraço bem, bem apertado. Obrigada.
1: É, todo mundo homenageando a Juliane de aniversário hoje. Parabéns, Juju. Muita luz, muita paz, muitos anos de vida. 3757-1259-982-1927-27 para você participar.
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0: agora 11:05.
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0: É o Manhã Mais de volta aqui na tua Brescia Mais. Muito melhor com você na tua companhia aí do outro lado. Manhã de terça-feira, 9 de junho de 2026. 11:08, 17 graus é a temperatura. 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A dona Ieda Maria Meneghetti mandou recadinho por aqui, homenageando também a Juliane Cagliari de aniversário hoje, desejando felicidade, saúde, realizações. Ela que pediu a música do Teixeirinha. Parabéns na programação, que vai tocar então especial para Juliane Cagliari de aniversário hoje e também para todos os aniversariantes de hoje, de ontem, participando aqui da promoção do bolo da padaria Paludo.
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4: Manhã Mais de volta aqui na tua Brécia Mais. 11 horas, 18 minutos. 18 graus é a temperatura. O sol querendo dar as caras por aqui. Hoje, 9 de junho, terça-feira. Esse é o Manhã Mais até as 11 horas e 30 na companhia de Ótica Brilhos. 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E sabe quem tá participando por aqui? O Sérgio e a Doris, né? O Sérgio Reginato cadastrando a irmã, a Terezinha Weber, na promoção do bolo da Padaria Paludo. Ela que esteve de aniversário no dia 8 de junho, ontem, né? Então a Doris e o Sérgio estão homenageando ela, cadastrando, desejando boas energias, felicidade, sucesso, realizações, que Deus sempre abençoe a dona Terezinha e, claro, tão participando por aqui da promoção do bolo, cadastrando, tudo certo, boa sorte para vocês. Ainda dá tempo de você participar, 3757-1259, 982-19-2727.

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1: Essa ideia é por aqui, Matheus e Cauã com Lauana Prado, admita, um beijo pra você, obrigada pela companhia, pela sintonia, Manhã Mais tá de volta amanhã a partir das 9 horas da manhã, na sequência tá chegando o Atualidades, tem Vale a Pena Ouvir de Novo, tem Misturadão e muito mais pra você por aqui, não sai daí. Música.

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2: Bom dia, terça-feira, 9 de junho de 2026. Começa agora na Brecha Mais FM o Atualidades. Agora são 11 horas 32 minutos e a temperatura é de 17 graus. Confira os destaques desta edição. Os Estados Unidos vão declarar vitória total sobre o Irã nas próximas semanas, diz Trump. Corrida eleitoral, foco de disputa entre Lula e Flávio, o Senado tem recorde de trocas de partidos e vira terreno instável para o governo. Ministério da Saúde suspende vacina contra a dengue do Butantan. Brigada Militar abre concurso para contratação de mais de 600 policiais temporários. Prazo de inscrição do Enem 2026 é prorrogado até sexta-feira. E ainda, Copa do Mundo terá irmãos jogando juntos e defendendo seleções rivais. Luiz Henrique mentaliza todos os dias que decidirá a final da Copa do Mundo. Também notícias regionais, locais, da segurança pública e previsão do tempo. 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A apresentação do Atualidades desta terça-feira é comigo, Jéssica Kor. Programa Atualidades e vamos às notícias da área internacional, onde o presidente Donald Trump afirmou que os Estados Unidos vão declarar vitória total sobre o Irã nas próximas semanas. A declaração foi dada durante um evento virtual de campanha e apoio ao senador republicano Lindsey Graham. Segundo Trump, as negociações com o Irã estariam avançando e o governo iraniano estaria disposto a firmar um acordo que impeça o desenvolvimento de armas nucleares. Estamos negociando agora e eles querem fazer um ótimo acordo, disse Trump. Será uma vitória total e acontecerá muito em breve e os preços do petróleo cairão drasticamente, prosseguiu o presidente. Agora faltando 25 minutos para o meio-dia, vamos às notícias nacionais. E o Senado vive um período de intensa reorganização política às vésperas das eleições de 2026. Um levantamento do cientista político Murilo Medeiros, da Universidade de Brasília, aponta que a Casa registrou 86 trocas de partido entre fevereiro de 2019 e abril de 2026. O maior número desde o início da série histórica, em 1991. Apenas na atual legislatura foram contabilizados 37 mudanças de legenda. Os dados mostram que a movimentação partidária atinge paralelamente da base governamentista e da oposição. Nas duas últimas legislaturas, a média foi de 11 senadores mudando de partido por ano, índice superior ao observado em ciclos anteriores e que reforça uma tendência de maior volatilidade política em uma casa tradicionalmente considerada mais instável do que a Câmara dos Deputados. O cenário tem preocupado o governo do presidente Luiz Inácio Lula da Silva, que enfrenta dificuldades para consolidar uma maioria sólida no Senado. E o Ministério da Saúde anunciou ontem, segunda-feira, a suspensão temporária da imunização contra a dengue no país com a vacina desenvolvida pelo Instituto Butantan. A pasta informou que 42 pessoas que apresentaram sintomas mais severos após a vacinação, sendo que 3 precisaram de internação e 2 desses morreram. O ministro da Saúde, Alexandre Padilha, afirmou que não é possível concluir que os eventos adversos foram causados pela vacina, mas representam um sinal de alerta e serão investigados por um comitê de especialistas. A suspensão vale apenas para a vacina produzida pelo Butantan e não inclui o imunizante Kedenga, produzida pelo laboratório Takeda e aplicado no Sistema Único de Saúde. Até o dia 30 de maio, pouco mais de 500 mil doses de vacina do Butantan foram aplicadas em todo o país. 18 graus é a temperatura neste momento nos estúdios da Brescia Mais. Para você que está chegando agora, este é o Atualidades. E a gente segue por aqui com as notícias estaduais. E a Brigada Militar abriu o processo seletivo com mais de 600 vagas para policiais militares temporários. São 3 editais que contemplam 72 cargos para as áreas da saúde, técnica e administrativa. Os candidatos podem se inscrever até o dia 2 de julho. A aplicação das provas objetivas está prevista para o dia 23 de agosto. O processo também inclui prova de títulos, exame de saúde e avaliação psicológica e teste de aptidão física. O prazo de permanência dos militares temporários será de 2 anos, facultadas renovações bienais até o limite de 8 anos. Em qualquer caso, é necessária a aprovação em avaliação bienal física, de saúde e de desempenho, além do juízo de conveniência e oportunidade da administração pública. As inscrições podem ser realizadas no site da Fundatec, que é a banca organizadora. Os editais completos estão disponíveis no site da Brigada Militar. E os estudantes interessados em participar do Enem, o Exame Nacional do Ensino Médio 2026, ganharam mais tempo para realizar a inscrição. O Ministério da Educação e o Instituto Nacional de Estudos e Pesquisas Educacionais Anísio Teixeira prorrogaram o prazo até sexta-feira, dia 12 de junho. A inscrição deve ser feita exclusivamente pela página do participante. A ampliação do prazo também vale para a solicitação de atendimento especializado e para o uso do nome social. Já os estudantes concluintes do ensino médio da rede pública têm a inscrição efetiva automaticamente. Porém, precisam acessar a plataforma para confirmar a participação e complementar informações, como o município onde desejam realizar as provas e a escolha da língua estrangeira. Para os participantes que não têm isenção, a taxa de inscrição é de R$ 85,00. O pagamento poderá ser efetuado até o dia 17 de junho por boleto, PIX, cartão de crédito ou débito em conta, conforme a instituição financeira. As datas de aplicação das provas não foram alteradas. O exame será realizado nos dias 8 e 15 de novembro em todo o país. 20 minutinhos faltando para o meio-dia desta terça-feira, 9 de junho. E vamos agora aos destaques esportivos. E a Copa do Mundo de 2026 será marcada por diversos laços familiares espalhados entre as 48 seleções classificadas. Entre os casos mais curiosos estão as duplas de irmãos que disputarão o torneio. Alguns defenderão a mesma equipe, enquanto outros estarão em lados opostos e representarão países diferentes. Pela França, os irmãos Theo Hernandes e Lucas vão dividir a experiência de uma Copa do Mundo. Lucas do PSG e Theo do Al Ahly vivem o sonho de conquistar o título juntos. Entre os irmãos que defenderão seleções diferentes, o caso mais famoso é dos Williams. Nico Williams optou por representar a Espanha e se tornou uma das estrelas da atual geração espanhola. Já Iñaki Williams escolheu defender Gana, país de origem de seus pais, e será uma das principais referências ofensivas da seleção africana. E há quem diga que o primeiro passo para alcançar uma grande conquista é enxergá-la como possível, e é baseado nessa crença que o nosso atacante Luis Enrique adotou um ritual. Todos os dias ele se olha no espelho e diz para si mesmo que decidirá a Copa do Mundo a favor da seleção brasileira. Mais do que isso, Luis Enrique imagina diariamente como será a jogada do seu gol em 19 de julho, data da final da Copa. O hábito nasceu a partir de um conselho de um mentor que trabalha com Luis Enrique. Juntos, eles desenvolvem exercícios de concentração e discutem formas de manter a tranquilidade e o foco durante os jogos. Lembrando que o Brasil estreia na Copa do Mundo 2026, no dia 13 de junho, sábado agora, entretanto, enfrentando o Marrocos. A partida válida pelo Grupo C será disputada no MetLife Stadium, na região de Nova York, Nova Jersey, com início marcado às 19 horas, horário de Brasília. 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
1: Minutos faltando para o meio-dia, atualidade de volta na tua Brécia Mais FM com oferecimento de Sicredi, Agropecuária dos Guri, Confecções Tefém, Supermercado Taline, Loja Ponto Econômico, DPZ Contabilidade e Agropecuária de Mamã. Seguimos o Atualidades por aqui, agora com as notícias regionais. E Fernanda Ost assumiu ontem a coordenação do Encanta Hub, Centro de Inovação Educacional e Tecnológica de Encantado. Ela substitui a Stephanie Casagrande, que vinha exercendo a função de forma interina. Com a trajetória nas áreas de educação, inovação, design e desenvolvimento regional, Fernanda chega ao cargo com experiência na articulação entre academia, setor produtivo e poder público. Ela é técnica em estilismo, em confecções industrial pelo Senai Moda e design em Porto Alegre, graduada em design gráfico pela Univates, especialista em branding e business pela mesma instituição e mestre em indústria criativa pela Universidade Fevale. O Encanta Hub tem como propósito conectar escolas, empresas e comunidade para estimular a educação, o empreendedorismo e o desenvolvimento tecnológico da região. 11 minutos faltando para o meio-dia, vamos às notícias de Travesseiro. E os produtores interessados em adquirir mudas do viveiro da Fubra já podem realizar suas encomendas junto à Emater. O prazo para os pedidos segue aberto até o dia 30 de junho. De acordo com a organização, estão disponíveis diversas espécies de mudas com opções voltadas para diferentes necessidades no meio rural e ambiental. Para esclarecimento de dúvidas, consulta de valores e informações completas sobre as espécies disponíveis, os interessados podem entrar em contato pelo WhatsApp 519-9793-3741. E a Secretaria Municipal da Saúde de Travesseiro informa que a vacinação contra a gripe está liberada para todos os munícipes. Para receber a dose, basta comparecer ao posto de saúde, levando um documento de identificação e, se possível, a carteira de vacinação. A imunização é a forma mais eficaz de prevenir complicações causadas pela gripe, protegendo a saúde individual e coletiva. Não deixe para depois, vacine-se e ajude a manter nossa comunidade mais protegida. 10 minutos faltando para o meio-dia, vamos agora às notícias de Coqueiro Baixo, programações do CRAS para esta semana. Amanhã, quarta-feira, dia 10, serviço de convivência e fortalecimento de vínculos para adolescentes. Na quinta-feira, dia 11, pela manhã, reunião da AMATE Cogemas em Ilópolis. E na sexta-feira, dia 12, às 13 horas, serviço de convivência e fortalecimento de vínculos para idosos, Grupo da Melhor Idade Ativa. Já no sábado, baile em Roca Salles, saída às 12 horas e 30 minutos. Este é o Atualidades, 18 graus é a temperatura, o sol está querendo dar as caras lá fora. Vamos agora às notícias de Nova Brécia. Com o boletim informativo da Câmara de Vereadores de Nova Brécia, sessão ordinária realizada no dia 8 de junho de 2026, ontem, segunda-feira, sob a presidência do senhor vereador Sérgio Luiz de Mamã e com análise das seguintes matérias. Pedido de espaço. Solicitou espaço na próxima sessão, dia 15 de junho, e o plenário aprovou. O senhor prefeito municipal Ângelo Antônio Barbieri, que fará manifestação e esclarecer sobre o projeto de lei que reclassificou o cargo de auxiliar de serviços gerais, além de outras informações relativas ao Executivo Municipal de Nova Brécia. Também na próxima sessão ordinária, no dia 15 de junho, estará presente o secretário da Saúde e Meio Ambiente, senhor Fabiano Miller Lemos, que apresentará ao plenário da Casa o relatório municipal de gestão da saúde referente ao primeiro quadrimestre de 2026, compreendendo os meses de janeiro, fevereiro, março e abril de 2026. Acompanhe as sessões da Câmara ao vivo nos canais da Câmara de Vereadores de Nova Brécia no YouTube e também no Facebook. Próxima sessão ordinária, dia 15 de junho de 2026, segunda-feira, às 19 horas. Vereador Sérgio Luiz de Mamã, presidente do Poder Legislativo Municipal. Sete minutos faltando para o meio-dia, este é o Atualidades e vamos agora à agenda de festas. A comunidade de Linha Pedras Brancas, Coqueiro Baixo, convida para a festa em honra ao Sagrado Coração de Jesus nesta sexta-feira, dia 12 de junho. Às 10 horas, Santa Missa, ao meio-dia almoço, no cardápio com carnes de ovelha, res, porco, salsichão, frango, pão, cuca e saladas diversas no valor de R$ 50. À tarde, jogos, rifas e outras atrações. Não perca, nesta sexta-feira, dia 12 de junho, festa do Sagrado Coração de Jesus, em Linha Pedras Brancas, Coqueiro Baixo. E a Capela São José, município de Coqueiro Baixo, no centro, convida todos para a festa de Santo Antônio neste domingo, dia 14 de junho. Às 10 horas, saída da procissão, saindo do capitel até a igreja. Às 10 horas e 30 minutos, missa. Ao meio-dia, almoço com churrasco, com carnes de ovelha, res, porco, salsichão, frango, pão, cuca e saladas diversas. À tarde, jogos, rifas, leilão e baile com animação da banda Quarteto da Alegria. Não perca, é domingo, 14 de junho, festa de Santo Antônio, na Capela São José, em Coqueiro Baixo, no centro. E a comunidade de Linha Estefânia Nova Brécia convida para a festa em honra ao padroeiro Santo Antônio no domingo, dia 14 de junho. Às 10 horas e 30 minutos, Santa Missa. Ao meio-dia, almoço, no cardápio galinha recheada, churrasco com carnes de ovelha, res, porco, pão, cuca, maionese e saladas diversas, no valor de R$ 60. À tarde, jogos, rifas e reunião dançante. Reservas antecipadas de galinhas recheadas para quem quiser levar pelo 519-9659-5006. Não perca, é dia 14 de junho, festa de Santo Antônio, em Linha Estefânia, Nova Brécia. Quatro minutos faltando para o meio-dia. 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Hoje, terça-feira, o tempo fica firme na maior parte do dia e o sol aparece entre as nuvens, mas nos períodos mais encobertos, há uma pequena possibilidade de chuva fraca e isolada na região. À tarde, o tempo fica agradável e a máxima prevista é de 22 graus. A Amanhã, quarta-feira, o tempo fica firme com sol e variação da nebulosidade na região. O amanhecer será de temperaturas baixas com sensação de frio e possibilidade de nevoeiro em pontos isolados do vale. À tarde, o tempo fica agradável. A previsão é de mínima de 9 e máxima não deve passar dos 21 graus. Em Nova Brécia, o tempo apresenta-se nublado e a temperatura é de 18 graus. 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Próxima edição, amanhã, às 11 horas e 30 minutos. Continua.

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A Comandal, vale a pena ouvir de novo. Uma ótima tarde pra você, meio-dia e quatro, temperatura marcando 17 graus. Bom almoço. E você que tá no trânsito, você que tá em casa, tá no trabalho aí, né? Tá fazendo uma folguinha aí, tirando o intervalinho do almoço, né? Aproveita, aumenta o volume, porque a partir de agora nós vamos matar saudade. 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A partir de agora, a gente mata saudades aqui na Brécia Mais FM. Vale a pena ouvir de novo os clássicos da 91. E a gente começa com ele, o saudoso Tim Maia. Do Leme ao Pontal. Meio dia e cinco. Vamos embora.

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Essa aqui rodou muito, né? Alexia, Ulalala, final dos anos 90, se eu não estou enganado. Começo dos anos 2000, pra você matar saudade. Aqui no nosso Vale a Pena Ouvir de Novo da Brécia. Sempre entre meio-dia e uma da tarde, né? Ulalala. Você ouviu também a música com Barbarella, Só Uma Canção, You Too, We For Without You. Daqui a pouquinho a gente tá de volta com muito mais pra você. É isso aí. 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Também tem o nosso telefone, que é o 51-3757-1259. 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Já, já a gente volta.

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1: 29 para uma, Vale a Pena Ouvir de Novo. 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A música não para, segue a viagem.
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1: Lembra dessa? Skank, Garota.

na programação, Take On Me, fechando mais um bloco do Vale a Pena Ouvir de Novo, rapaz do céu. Eu tô viajando no tempo aqui, viu? Músicas que eu gosto, músicas que você que está ouvindo neste momento também deve gostar, né? Matar a saudade aí dos velhos tempos, dos bons tempos. Os tempos de solteiro, né? Os tempos do passinho, o tempo que você era feliz e não sabia.

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Salve ele, né? Saudoso nosso poeta Cazuza, com de nome Beija-Flor, aqui no Vale a Pena Ouvir de Novo, fechando todas o nosso programa de hoje, né? Vale a Pena Ouvir de Novo, tá de volta amanhã ao meio-dia. Na sequência, vem aí o Misturadão, o melhor do sertanejo raiz, bandas e música gaúcha. Não saia daí, intervalinho rápido, a gente volta já já. Ah, antes disso, deixa eu mandar um abraço pro meu amigo aqui, né? Grande Ricardo, tá ligado com a gente aí, né? O Ricardo Macanhã, grande locutor de rádio, trabalhou com a gente aqui também. Beijo pra toda a família aí, tá bom? Já já a gente volta aqui na Brescia Mais FM, muito melhor com você.

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0: O melhor de bandas, música sertaneja raiz, também música gaúcha pra você aqui na programação. 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Vamos lá então, começando o nosso programa, e a gente vai começar, sabe como? Desse jeito aqui, ó, desse jeito aqui, ó, vai.
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0: Sammy Rico, o filho da lenda, cantando com Zezé de Camargo, Estrada da Vida. 1:06, ótima tarde pra você, começou.
3: Pode ser. Quem diria, cantando o hino de uma lenda, ao lado.

0: música com Teodoro Sampaio aqui na programação, Banda Modelos, Zé Ricardo, muita coisa bacana, fechando o primeiro bloco do nosso programa Misturadão. Já já a gente volta, segue participando no 519-8219-2727.
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fechando mais um bloco de músicas aqui na programação do Misturadão da Brescia Mais FM. Daqui a pouquinho a gente tá de volta. Segue participando, né? Quero lembrar aí que você pode participar, você que é aniversariante do mês de junho, participe, mande a sua, o seu nome completo, né, e a data do, do aniversário aqui pra Brescia. 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
1: Estamos de volta aqui na Brecha Mais, agora 1h30. Ótima tarde pra você. Brecha Mais FM. É, rapaz, parte alta do Vale do Taquari, né? 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Vamos de música? Trazendo mais, agora tem Alan e Aladim pra você aqui no Misturadão.
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preferida da Jéssica, Paulinho Mocelin, caminhonete branca. É, rapaz, você não dançava essas músicas aí, Jéssica? Não dançava? Dançava essas músicas, né? Lá em Progresso, né? As Domingueiras, isso aí. Fechando mais um bloco aqui do Misturadão. Daqui a pouquinho a gente volta. Agora 16 para as duas. Já, já. Já, já estamos de volta.

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1: 10:03 da tarde, o Misturadão, Marcos e Belucci. E a regravação de Agenda Rabiscada, você vai ver. Vida pelo avesso, curte aí.

com Musical São Francisco, Morena do Carro Vermelho. Você conhece uma morena do carro vermelho? Eu conheço a loira do carro branco. Que nem diz o Michel Teló, a loira do carro branco. Aliás, eu vou tocar essa música depois. A loira do carro branco. Essa música é muito legal e fez muito sucesso também na regravação aí com o Michel Teló, né? 2:01, daqui a pouquinho a gente volta com muito mais aqui na Brescia Mais FM, muito melhor com você.

0: 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Boa tarde.
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0: É, como diz o ditado de Nova Brécia pro mundo, né? 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O WhatsApp aqui da Brécia é o 98219-2727. Vamos lá, segue por aqui mais música. 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É isso aí. Agora são 2h04, solzinho lá fora, 18 graus é a temperatura. Último bloco, última hora do nosso programa Misturadão.
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0: Isso aqui é pra você que gosta de beijar na boca.

0: César Oliveira e Rogério Melo Campo, aqui na programação do nosso Misturadão da Brécia Mais FM. Daqui a pouquinho a gente volta com muito mais pra você. Quero dar um recado aqui, né? 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
0: De volta aqui no Misturadão da Brécia Mais, oferecimento é de Loja Ponto Econômico, onde você encontra vestuário para vestir toda a sua família com qualidade, preço baixo e bom atendimento. 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

Boa de casa! Tá aí, aqui na programação da Brescia Mais FM, fechando mais um bloco de músicas com Rio Negro e Solimões. Ou de casa ou de fora, teve Cosmo Express e Daily Shop. Travesseiro encharcado com banda Brilha Som e Rainha Musical. Daqui a pouquinho tem mais música pra você aqui no

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Mulher, cerveja e viola, tem coisa melhor? É bom, né? Fechando mais um bloco do nosso Misturadão. Gente, eu tô indo nessa, daqui a pouquinho tem a Jéssica pra ficar com você aí, né? É, no nosso Conexão Pop, tá bom? Tô de volta amanhã, a partir do meio-dia, aqui na Brecha Mais, muito melhor.

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0: de volta aqui na Brecha Mais, último bloco do nosso Misturadão, com oferecimento de loja Ponto Econômico, onde você encontra vestuário para vestir toda a sua família, com qualidade, preço baixo e bom atendimento. 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
1: Sim, tá começando Conexão Pop aqui na tua Brescia Mais. Muito boa tarde pra você. 3:06. Terça-feira, 9 de junho, 19 graus é a temperatura. Eu sou Jéssica Kó, vou contigo até às 17 com muita música boa, misturando muita coisa por aqui, vários gêneros tocando. Você participando no 37571259, 982192727 ou também pelas nossas redes sociais, Brescia Mais FM no Facebook, no Instagram. Pode participar por lá também. Para você sintonizado no radinho, no 93.1 FM, no site bresciamaisfm.com.br ou no aplicativo Brescia Mais FM, na Alexa também, várias formas de você se conectar e estar acompanhando a programação por aqui. Muito boa tarde para você e sem mais delongas, tá no ar o Conexão.
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Monte com seu Jorge Flor pra melhorar. Ainda teve Agroplay, era só o que me faltava. E abrimos o Conexão de hoje com David Guetta e Sia Less Love. Boa tarde pra você, hora de um rápido intervalinho comercial. Já eu tô de volta com muito mais pra você, não sai daí.

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1: Conexão de volta aqui na tua Brecha Mais, 3 horas 20 minutos, terça-feira, 9 de junho, 19 graus é a temperatura e segue música por aqui. É.

0: Agora faltando 29 minutos para as 4. Boa tarde.
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1: É o Conexão de volta aqui na tua Brecha Mais, 3757-1259, 982-19-2727, pra você participar, mandar teu recadinho por aqui, fazer parte da programação, cadastrar aquela pessoa especial na promoção do bolo da Padaria Paludo, aniversariante do mês de junho, nome completo, data de aniversário, telefone para contato e cidade. E boa sorte para você estar concorrendo a um super bolo. 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Vai participando, mandando teu recadinho por aqui. Um abraço pro Alan, sintonizado na Brecha Mais. Ele que tá pedindo L'Amour com Gigi D'Agostino. Daqui a pouquinho vai tocar na programação. Obrigada pelo teu carinho, pela tua sintonia. 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
1: É o Conexão de volta aqui na tua Brecha Mais, até às 17 horas. Muita música boa pra você. Tarde de terça-feira, 9 de junho de 2026. 18 graus é a temperatura. E você pode seguir participando por aqui no 3757-1259, 982-19-2727. E atenção, a Secretaria Municipal de Saúde de Nova Brécia estará realizando uma ação especial de vacinação contra a gripe para facilitar o acesso da população à imunização. Será em frente à Prefeitura amanhã, quarta-feira, das 14 às 16h30. Anota na tua agenda. Amanhã, quarta-feira, das 14 às 16h30. Ação especial de vacinação contra a gripe. A gripe não é apenas um resfriado, ela pode causar complicações graves, principalmente em idosos, crianças, gestantes e pessoas com doenças crônicas. Com o aumento dos casos de síndromes respiratórias, a vacinação é a melhor forma de prevenção. Não deixe para depois. Aproveita esta oportunidade e mantenha a sua saúde em dia. Levar documento com CPF. Vacinar-se é um ato de cuidado com você, com a sua família e com toda a comunidade. Vacinação contra a gripe, então, amanhã, ação especial em frente à Prefeitura, das 2 às 16h30, das 2 às 4h30, levar CPF e carteira de vacinação. Vai ligando, vai participando, vem fazer parte da programação junto comigo até às 17 horas. Muita música boa pra você, pra animar tua tarde de terça-feira, mais ou menos assim.

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2: Sim, a conexão de volta aqui na tua Brecha Mais. 4 horas, 14 minutos, 18 graus é a temperatura nesta tarde de terça-feira. Hoje, 9 de junho de 2026. 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Segue ligando, participando, interagindo comigo, mandando o teu recado por aqui. Conexão Pop até às 17 horas. E para você participar é muito fácil. 3757-1259 é o nosso telefone. 982-19-2727 é o nosso WhatsApp. Para você mandar o teu recadinho de áudio, de texto, fazer parte da programação, pedir teu som, cadastrar aquela pessoa especial na promoção da Padaria Paludo e curtir muita música boa por aqui.
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1: Novidade na programação, Pericles e Ana Castela, simplesmente acontece.

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1: Minutos faltando para 5, segue o Conexão por aqui, ainda dá tempo de você participar. 3757-1259, 982-19-2727, 17 graus é a temperatura e segue a programação por aqui.
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1: 13 minutinhos faltando para 5, hoje terça-feira, 9 de junho de 2026, 17 graus é a temperatura e ainda dá tempo de você participar por aqui do Conexão 3757-1259-982-19-2727.

É as saideiras por aqui, um beijo pra você, obrigada pela companhia, pela audiência. Na sequência tá chegando o Ângelo por aqui pra tomar conta do Bailão da Mais. Conexão volta amanhã a partir das 15 horas e eu te espero às 9 no Manhã Mais. Até lá!

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1: Olá, muito boa tarde, gente. Estamos começando o Bailão da Mais, aqui na Brecha Mais FM, muito melhor com você. A partir de agora tem Ângelo de Lavi na área, né? E vamos nessa, se derrubar e o juiz apitar, é pênalti. Vamos nessa então, em ritmo aí de Copa do Mundo, né? Hoje, 9 de junho, a Copa começa agora dia 11 e a gente tá aí pra torcer. Vamos torcer pelo Brasil, o Brasil estreia na Copa no sabadão. Vamos torcer pro Neymar, vai que é tua, Neymar. Mas, por enquanto, estou eu chegando aqui na programação Brecha Mais FM. Muito melhor com você, né? 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E lembrando aí, 3757-1259, WhatsApp 98219-2727, para você ligar, participar, mandar alô, curtir aqui na programação, né, da Brecha Mais FM, muito melhor com você. E a gente vai começar hoje o bailão, trazendo por aqui a banda Os Normais, Eu Nasci Só Pra Te Amar.

FM. Muito melhor com você e o Bailão da Mais, né, que continua, vai aí até às 7 pra você. Muito bem, 3757-1259, WhatsApp 982192727. Ligue aí, participe, mande abraço e alô e curta aqui na programação.

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3: 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Seguindo com o nosso bailão.
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0: Mano Lima na programação Brescia Mais FM.
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0: Segura aí que a gente volta já aqui na programação. 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
0: Muito bem, seguindo. 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
0: Vamos lá então, as informações aqui, olha, do esporte para você. Na programação da Brescia Mais FM. Estou pronto, diz o Ibanez. É, meu, Copa do Mundo, hein? Zagueiro aí de origem, o jogador pode ganhar oportunidades na lateral após o corte do Wesley. Depois de 6 anos longe da seleção, Ibanez voltou a vestir aí a amarelinha na data FIFA, né, de março, mas esses 2 jogos foram suficientes para conquistar o voto de confiança de Ancelotti. O gaúcho chega a seu primeiro Mundial com apenas 6 jogos ao todo, né, pelo Brasil e briga pela titularidade na defesa. Com o corte de Wesley, que foi reposto aí por um meio-campista, a oportunidade na lateral parece maior, ainda que Ibanez não tenha revelado em que posição deve jogar. A Copa do Mundo vai começar, vai ser no dia 11, né? Próxima quinta-feira. E o Brasil tá aí, tá no páreo, né? E coincidências para acreditar que o Brasil pode ser hexa em 2026, hein? Na internet, torcedores destacam semelhanças com títulos anteriores da seleção. Às vésperas, né, do início da Copa do Mundo, torcedores do futebol do mundo todo se enchem de esperança à procura de motivos para acreditar. O Brasil já sonha com o hexa há 24 anos e mais uma vez surgem coincidências que fazem com que os mais entusiasmados tenham certeza do título. E a magia do grupo, né? E também o Brasil foi vitorioso nos mundiais em jogos considerados aí os melhores do seu tempo, né? Ou até de todos os tempos. Se despediram aí do torneio, né? Bom, muito bem. Sabe que um jornal que é uma, digamos assim, um puxado do The New York Times fez uma pesquisa envolvendo aí técnicos, envolvendo repórteres e jogadores, inclusive. A seleção brasileira não é uma das favoritas para essa turma aí, né? Diz que são os entendidos em futebol. Pesquisa feita pelo The New York Times. E apontaram, sim, a França como a favorita a conquistar o título. A França também aparece, a Holanda aparece aí na frente do Brasil. E o Brasil ficou lá atrás, ficou longe, né? Muita gente aí, desses que participaram, então, dessa pesquisa, lá do The New York Times, apontaram que o Brasil não conquista de jeito nenhum esta Copa do Mundo. Vamos aguardar, esperar para ver aí, né? Muito bem. Minuto Esportivo da Brescia Mais. Mais informações a qualquer momento.
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1: É de volta aqui na Brecha Mais. Agora 24 minutos faltando para 6 da tarde. Muito bem, na mesa de som agora nós temos eu, Júlio, né? E aí, Júlio, tudo bem contigo? Tudo certo? Maravilha então, né? Vamos nessa aí. Grande Júlio aqui aprendendo, né, os botões da mesa. Como dizia o Roberto Carlos, os botões da blusa. Mas não, o Júlio tá aprendendo os botões da mesa aqui, né? Como fazer aqui então, né, o trabalho no áudio, enfim, para levar para você na melhor áudio possível. E tá aprendendo aqui com a gente então, beleza. Valeu, Júlio, show de bola, né? 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
1: Sequência aqui do Bailão da Mais. Tem a banda Simpatia Musical. Deixa eu mandar um abraço aí pro meu amigo Fernando lá de Roca.

bem, seguindo Merece Mais FM, depois do Nestor e Nestorzinho. Tá chegando por aqui o Tchê Garotos na Merece Mais. Faltam 16 minutos para 6.

Porque garoto, todo mundo dança no bailão. É, no embalo da festança pra você, aqui na Brescia Mais FM. Muito melhor com você. Bom, seguindo por aqui, vamos pra mais um intervalo e a gente volta daqui a pouco.

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1: 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E aí, meu, que tal você se vacinar contra a gripe? A Secretaria Municipal da Saúde de Nova Brécia realiza uma ação de vacinação contra a gripe para facilitar o acesso aí à população, né? É, ali em frente à prefeitura. Vai ser amanhã, quarta-feira, das 14 às 16h30. Então, 14 às 16h30 vai ter vacinação contra a gripe aqui em frente à prefeitura de Nova Brécia. A ação é da Secretaria da Saúde de Nova Brécia.
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1: Vamos lá. Bailão da Mais aí pra você. Seguindo com o Leandro Leonardo.

meu amigo Brescia Mais FM, trazendo aqui o Gaúcho da Fronteira, Balança Brasil. TV da Leandro e Leonardo com cerveja aqui na Brescia Mais FM, muito melhor com você.

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2: Boa tarde, queridos filhos e filhas, que a paz do Senhor esteja com você. Cura, Senhor, onde dói. Cura, Senhor, bem aqui. Tem algo que você quer pedir, Senhor, cura? Ou tem alguém que de modo particular você quer colocar em oração? Faça-o agora e rezemos. Em nome do Pai, do Filho e do Espírito Santo. Amém. Amado Jesus, no seu coração sagrado, eu confio minhas intenções nesta tarde. Sagrado coração de Jesus, fonte de todas as graças e merecimentos, onde procurarei, a não ser no tesouro, que contém todas as riquezas de vossa clemência e bondade? Onde baterei a não ser a porta do vosso coração, pelo qual o próprio Pai vem a nós e nós vamos a Ele? A vós, pois, Sagrado Coração de Jesus, recorremos e apresentamos a nossa prece no entardecer deste dia. Coloque a sua intenção, seu pedido, seu clamor

0: caridade, ternura, amor, misericórdia. Doce coração de Maria, sede a minha salvação. Doce coração de Jesus, sede o meu amor. Como fruto desta Ave Maria, peça, Jesus, tirai do meu coração todos os sentimentos ruins que não convêm a um discípulo teu. Ave Maria, cheia de graça, o Senhor é convosco. Bendita sois vós entre as mulheres, e bendito é o fruto do vosso ventre, Jesus. Santa Maria, Mãe de Deus, rogai por nós, pecadores, agora e na hora de nossa morte. Amém.
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0: Muito bem, Bailão da Mais pra você.
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0: Muito bem, agora 6:07.
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0: 6:07. 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

Aí na programação da BSMA, fechando mais um bloco de música no bailão. Continue ligado por aqui. Olha só, daqui a pouquinho vamos trazer também aí pra você, né, a previsão do tempo. Saber como é que fica o tempo, meu amigo.

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1: Agora vamos então com a previsão do tempo, né? 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Pois bem, a meteorologia prevê que o tempo vai nublar na noite de hoje. Temperatura pode cair um pouquinho, né? Agora estamos aí com 13 graus, tá? Então nubla hoje à noite aí, né? Para amanhã, quarta-feira, não tem previsão de chuva. O tempo fica firme, com sol e variação aí de nebulosidade na região. O amanhecer será de temperaturas baixas, com sensação de frio e possibilidade de nevoeiro em pontos isolados do vale. À tarde, o tempo vai ficar agradável amanhã, quarta-feira. Na quinta, a chuva vai estar de volta aqui no Vale do Taquari. Quinta-feira, vamos ter 20 milímetros de chuva. E na sexta-feira, 25 milímetros de chuva aqui no Vale. A temperatura não vai mudar muito, não. Aí no sábado não tem previsão de chuva, domingo a chuva volta mais um pouquinho e o sol também aparece intercalado aí entre nuvens. 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
1: Vamos lá então, seguindo por aqui no Malhão da Mais, o oferecimento é do Mercado Vian, tem oferta especial para você no Mercado Vian, né? 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
1: É isso aí, Bailão da Mais então pra você aqui na programação. Agora 6:23.

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1: Carros elétricos impulsionam nova fase da mobilização. Caixa amplia a reforma Casa Brasil e libera uso do FGTS para quitar dívidas renegociadas. E ainda, outra informação. Dá conta de que pastora homenageada pelos 50 anos em frente ao hospital morre horas depois no município de Lajeado. Pois é, né? E os carros elétricos estão em expansão. A expansão das energias renováveis também tem transformado o setor automotivo. Expostos durante o 6º Fórum de Energias Renováveis, os modelos simbolizam uma mudança no comportamento dos consumidores e o avanço dos veículos elétricos no mercado brasileiro. Segundo informações, em veículos elétricos, antes existia um tabu, né, em torno dos carros elétricos, especialmente relacionado às baterias e à autonomia. Hoje, o consumidor está mais informado e busca esse tipo de veículo justamente pelos benefícios que ele oferece. Além disso, os dois modelos estão entre os mais procurados, o BYD, atualmente em várias concessionárias. Entre os principais atrativos estão a economia no uso diário e a redução dos custos de manutenção. De acordo aí com especialistas, um veículo elétrico possui aproximadamente 7 mil componentes a menos do que um automóvel a combustão, eliminando itens como vários itens, por exemplo, óleo lubrificante, filtros, enfim. Né? A economia também aparece no abastecimento, onde uma carga completa realizada aí em casa custa entre R$ 35 e R$ 40. Se você for abastecer o seu carro hoje aí num posto de combustível, né? Você fica arrepiado pelo valor, então, da gasolina, né? E também tem aqueles carregadores ultra rápidos instalados já em rodovias e eletropostos. Abastecimento pode ser realizado em cerca aí de 25 a 35 minutos, coisa rápida, né? Ou seja, os carros elétricos que estão impulsionando o mercado, é uma reviravolta. Tem carros a combustão hoje sendo vendidos pela metade do preço, outros encalham nas revendas. E a Caixa Econômica Federal anunciou novas condições para o programa Reforma Casa Brasil, que amplia o acesso ao crédito para melhorias habitacionais. Entre as principais mudanças estão o aumento do limite de renda familiar para R$ 13 mil, a ampliação do prazo de pagamento para até 72 meses e a redução da taxa de juros para 0,99% ao mês. As informações foram detalhadas pelo superintendente da rede, né, da Caixa, na Serra Gaúcha, Márcio Reolon. Segundo ele, o programa foi relançado recentemente com condições mais atrativas para as famílias. A principal alteração está na taxa de juros. Antes, ela chegava próxima aí de a 2% e agora é 99%, afirma. O limite de financiamento também foi ampliado de pouco mais de 30 mil para R$ 50 mil. Os recursos podem ser utilizados em reformas, ampliações, instalações elétricas e hidráulicas, pintura, cercas, construção de cômodos e outras melhorias residenciais. 25 minutos faltando agora para as 7 da noite. Pois é, né? E faleceu na madrugada desta terça-feira a pastora da Igreja Evangélica Ministério da Adoração e Vida, Paula Andréia da Rosa Almeida. Ela estava internada no Hospital Bruno Borde de Lajeado, onde lutava contra um câncer. Paula era esposa do técnico do Lajadense e também pastor Serginho Almeida. Ela havia completado 50 anos no dia de ontem e recebeu homenagem de amigos e familiares em frente ao hospital na noite passada. A ação ganhou destaque nas redes sociais. Nas redes, Serginho anunciou a morte da esposa. E em nota, né, de pesar, o Esporte Clube Lajeadense manifestou solidariedade ao treinador e também à família. 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
1: Vamos lá com o cantador de campanha aqui no Bailando a Mais, Grupo Candeeiro.

aí, né? Uma só Lajota, Cleiton Borges, na programação da Brescia Mais FM. Seguindo aqui, né? E olha, a Secretaria da Saúde de Nova Brescia informa que amanhã, quarta-feira, estará realizando aí vacinação contra a gripe em frente aí à Prefeitura de Nova Brescia, né? Será à tarde, das 14 às 16h30. Você que ainda não se vacinou contra a gripe, aí é a oportunidade. Então, amanhã à tarde, em frente à Prefeitura, né? A equipe da saúde vai estar ali vacinando aí a moçada, tá certo? Muito bem, intervalinho, a gente já volta aqui na Brescia Mais.

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2: De volta aqui na programação Brécia Mais FM. Vamos lá, seguindo por aqui. 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
2: Trazendo aqui a banda Barbarella no Bailão da Mais. E daqui a pouquinho tem os números da Loteria da Sorte. Só uma canção.

Essa aí, Barbarella da programação, só uma canção. Vamos lá, seguindo por aqui então, né? Trazer os números da Loteria da Sorte, a extração de hoje, dia 9 de junho. Conferindo aqui comigo então. Tá aqui atualizada, quinto prêmio, atenção, quinto prêmio. 2.393, 2.393, 2.393. Quarto prêmio, 3.869, 3.8629, 3.869. É, meu, 3.869, então, quarto prêmio. Terceiro prêmio, 9.864. 9.8624. 9.864. Segundo prêmio, 3.604. 3.6204. 3.604. E o primeiro prêmio, Loteria da Sorte, 6.095, 612.9, ou melhor, 612.095, 6.095, 612.095, 6.095, então, primeiro prêmio na Loteria da Sorte. Bom, valeu demais aí a sua companhia. E a gente se fala por aqui, então, amanhã na programação da Brescia Mais FM. Valeu a companhia. Vem aí a Voz do Brasil. É, fique aí com a Voz do Brasil. Então, né, aqui na programação Brescia Mais. É a sua Brescia Mais. Tem banda passarela. We'll be right back.

0: colocando essa loucura, seu candidato, não, ué. Deixa as coisas acontecer. O povo está preocupado agora com o Copa do Mundo. O povo está preocupado aqui, por exemplo, para a gente pautar o fim da escala 6-1. É isso que o povo quer. O povo quer saber quem vai ser candidato a governador, quem vai ser presidente, quem vai ser deputado federal. O que o povo quer? Que o Senado vote agora aqui o fim da escala 6-1. É isso que o povo quer. É isso que é prioridade do povo. Não é fala de eleição, não. Até porque se eu não votar isso aqui, muita pessoa que for contra não vai votar o ano que vem, não, viu? Escutem o povo, como eu pedi aqui o presidente Davi aqui, que possa pautar o mais rápido possível o fim da escala 6-1. Isso que é prioridade pro povo. O povo quer saber de eleição, não. A eleição é em agosto. A eleição é só em agosto. Então não tem que ficar aqui toda hora falando que eu sou candidato, eu sou pré-candidato, não.
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2: Vamos ao destaque do dia, Estatuto da Segurança Privada.
3: Presidente Lula regulamenta a lei que traz mais controle das autoridades sobre esse tipo de serviço.
2: Segurança jurídica. Também deve estimular a abertura de mais empresas no setor.
3: O presidente também destacou a legitimidade para trabalhadores que fazem serviços de vigília e segurança.
4: Da cidadania para vocês, né? Vocês andarem de cabeça erguida, não sendo tratado como clandestino e não recebendo calote.
2: E ainda, Conselho de Política Energética vai avaliar aumento da mistura de etanol na gasolina.
3: Proposta do governo e de empresários é que composição passe a ter 32% de álcool combustível. Márcia Fernandes.
5: Se a medida for acatada, 450 milhões de litros de gasolina deixarão de ser importados.
2: E a gente vai falar também da prevenção aos incêndios florestais esse ano.
3: Com a possibilidade de termos El Niño no segundo semestre, o governo do Brasil já vem se preparando com contratação de profissionais e equipamentos.
2: A gente conversa sobre isso em entrevista ao vivo com o ministro do Meio Ambiente e Mudança do Clima, João Paulo Capobianco.
3: Hoje, na apresentação da Voz do Brasil, Mariana Jungmann e Luciano Seixas.
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3: O governo pretende aumentar novamente o percentual de etanol presente na gasolina, agora para 32%.
2: A proposta, que é defendida também por empresários do setor, será avaliada nas próximas semanas pelo Conselho Nacional de Política Energética.
3: E se aprovada, deve contribuir para aumentar.

0: deixando de ser necessária a importação de gasolina e, com isso, minimizando os impactos também da guerra, como temos conseguido, tanto com as subvenções quanto com as desonerações, a gente possa chegar na bomba com o menor preço de combustível no Brasil.
1: Se a medida for acatada, de acordo com o ministro, 450 milhões de litros de gasolina deixarão de ser importados. O anúncio foi feito nesta terça-feira, após uma reunião entre representantes do setor, ministros e o presidente Lula. Um dos participantes, Evandro Gussi, presidente da União da Indústria de Cana-de-Açúcar e Bioenergia, destacou a viabilidade desse aumento do percentual do etanol.
2: A mistura de 32% ela já foi testada com sucesso quando a mistura foi elevada para 30%. Então nós estamos aqui muito animados. Para se ter uma ideia, desde que a guerra começou, essa diferença de preço entre etanol e gasolina já fez com que o consumidor brasileiro economizasse cerca de 2 bilhões de reais.
1: O aumento no percentual de etanol na gasolina deve ser avaliado pelo Conselho Nacional de Política Energética em até 15 dias. Reportagem Márcia Fernandes.
3: Mais legitimidade para os profissionais e empresas do setor de segurança privada.
4: O presidente Lula regulamentou hoje, por meio de decreto, o Estatuto da Segurança Privada.
3: O documento traz regras e obrigações para o funcionamento das empresas, facilitando a fiscalização e o combate a serviços clandestinos.
5: Maior controle das autoridades e mais segurança para os profissionais da área. A lei que criou o Estatuto da Segurança Privada de 2024 ganhou agora regulamentação. O decreto, assinado pelo presidente Lula, define, por exemplo, o número mínimo de vigilantes por atividade e a quantidade mínima de veículos, além de trazer regras sobre a circulação de carros fortes, a obrigação de comunicar crimes em prazo definido e quais disciplinas devem constar nos cursos de formação. O presidente Lula destacou que a medida traz dignidade aos profissionais da segurança privada.
6: Dá cidadania para vocês, é vocês andarem de cabeça erguida, não sendo tratado como clandestino e não recebendo calote. É reconhecimento de que vocês não são um estorvo na segurança pública. Vocês fazem um processo de complementariedade à questão da segurança pública nesse país.
5: Com as novas regras, a expectativa é que o controle da Polícia Federal sobre o setor seja mais efetivo, impedindo o funcionamento de grupos clandestinos. A ideia é evitar que empresas que operam na informalidade continuem sendo um risco à população, principalmente quando há uso de armas de fogo e outros equipamentos de uso controlado ou restrito. De acordo com o diretor-geral da Polícia Federal, Andrei Rodrigues, há no país 7 mil empresas de segurança privada. Com a regulamentação, a expectativa é que o número de empresas aumente.
7: Serão mais de 17 mil empresas no setor, que empregarão cerca de 1 milhão de pessoas. Mais do que ampliar o escopo, o normativo organiza o setor, confere previsibilidade, reduz litígios e cria um ambiente mais seguro para as empresas, trabalhadores e, sobretudo, para a sociedade brasileira.
5: Entre as inovações da lei está a ampliação dos serviços compreendidos como de segurança privada, incluindo nesse entendimento o serviço de segurança pessoal e o monitoramento de sistemas eletrônicos de segurança. As empresas têm até o segundo semestre de 2027 para se adaptarem às novas regras. Reportagem Luana Karen.
4: Desde o início desse ano, o governo do Brasil vem fazendo ações preparatórias para um fenômeno climático que deve ocorrer no segundo semestre, o El Niño.
3: A previsão é que ele torne a estação seca mais severa, o que pode ocasionar mais incêndios florestais.
4: A prevenção e redução dos danos causados pelo El Niño é um dos temas que estão sendo apresentados esta semana em Brasília, durante a Semana do Meio Ambiente.
3: E hoje nós temos aqui no estúdio o ministro do Meio Ambiente e Mudança do Clima, João Paulo Capobianco, que vai nos falar mais sobre a contratação de brigadistas, a compra de equipamentos e outras ações já efetivadas. Boa noite, ministro.
8: Boa noite, é um prazer estar com vocês e falando para todo o Brasil.
3: Ministro, o Dia do Meio Ambiente foi comemorado agora há pouco, no dia 5, ontem foi Dia dos Oceanos. O Ministério do Meio Ambiente está fazendo uma série de eventos ao longo dessa semana, né? O que, que são esses eventos? Quais as ações que o senhor destacaria nessas datas?
8: Bom, primeiro, uma exposição inédita aberta a todo o público, toda a sociedade.

0: cidade, mostrando não apenas a riqueza do meio ambiente brasileiro, com exposições fotográficas, a exposição Afluentes, que nós temos junto com o BNDES e o Fundo Amazônia, que mostra todos os investimentos do Brasil na promoção do desenvolvimento sustentável da Amazônia, dos demais biomas, mas também algo muito bacana, que é apresentar à sociedade os equipamentos que hoje o governo federal dispõe para fazer o enfrentamento a incêndios e melhorar a fiscalização ambiental. Então, temos uma vila operacional do IBAMA e ICMBio montados ali na Biblioteca Nacional, no pátio, aberto a toda a sociedade, para conhecer esses equipamentos, interagir com os profissionais do IBAMA e do ICMBio, entender como funciona as ações preventivas e de combate a incêndios. E também temos ali um veículo que está fazendo o chamado manejo ético de animais domésticos, né? A castração, a colocação da microchipagem, aberto ao público, gratuito, para que as pessoas também vejam uma ação importante, que é o tratamento adequado dos animais domésticos, cães e gatos, né, no nosso país.
1: Ministro, esse ano há a previsão daquele fenômeno climático que a gente sempre ouve falar, né, o tal El Niño. Por que que ano de El Niño preocupa mais do ponto de vista ambiental, e o que que o Ministério vem fazendo de maneira preventiva em relação a isso?
0: O El Niño é um fenômeno natural, né, que sempre ocorreu, mas com o agravamento da situação climática, o aquecimento global, ele vem ocorrendo com mais intensidade e reduzindo os seus períodos de ocorrência. Por exemplo, tivemos El Niño em 2024, muito forte. Todos se lembram do esforço feito pelo governo brasileiro, juntamente com os estados, municípios e sociedade, para reduzir os incêndios, mas que assim mesmo, com todo esforço, foram bastante significativos. Nós temos monitorado, desde o final do ano passado, os cenários de El Niño. Temos aí os maiores especialistas, os grandes meteorologistas brasileiros trabalhando em parceria com o governo federal, monitorando reuniões mensais, e estamos verificando, infelizmente, que os indícios de que será um El Niño forte estão crescendo. E o que significa um El Niño forte? Significa secas mais intensas e prolongadas na região norte, nordeste e centro-oeste, que inclui aí a Amazônia, a Caatinga, o Cerrado e o Pantanal, e chuvas intensas na região sul, Rio Grande do Sul, Paraná e Santa Catarina, com chances de novas enchentes importantes. Então, o que nós estamos fazendo? Atuando de forma preventiva em várias frentes. Primeira frente importante é o aumento da capacidade do governo federal de fazer frente aos incêndios florestais. Nós teremos esse ano o maior número de brigadistas atuando no enfrentamento. São mais de 4.630 profissionais do governo federal que vão estar monitorando e atuando nas frentes de incêndio. Também fizemos, já o ano passado, um desembolso, que na realidade começou em 2024, se intensificou em 2025, de repasses de recursos para os corpos de bombeiro dos estados mais críticos, principalmente em toda a Amazônia. Foram mais de 430 milhões de reais que nós transferimos para os corpos de bombeiros nos estados da Amazônia, recursos do Fundo Amazônia, e agora este ano fizemos repasse para vários estados da região do Cerrado brasileiro e Pantanal. Então nós temos esse ano, somando para a Amazônia com o Cerrado e Pantanal, nós temos aí mais de 500 milhões, quase 600 milhões

0: de recursos humanos, sim. Mas o mais importante aqui é compartilhar essa responsabilidade com os estados, municípios e com os proprietários rurais, que hoje, pela nova lei, passam a ter responsabilidade de montar brigadas, ter equipamentos e atuar na prevenção de incêndios.
1: Pois é, falando nos equipamentos, o Ministério do Meio Ambiente, o IBAMA, o Instituto Chico Mendes, foi feito também um investimento na compra de equipamentos, aeronaves, veículos, né? Que equipamentos são esses e que investimento foi esse?
0: Olha, juntando o IBAMA e ICMBio, nós temos aí 19 helicópteros e 19 aviões. Então, é o maior investimento já feito. Nós temos também, sob a coordenação da Casa Civil da Presidência da República, a Sala de Situação, que já começou a se reunir. Ela reúne 19 ministérios e autarquias e órgãos vinculados que se reúnem e planejam ação. Então, Forças Armadas, Aeronáutica, Exército, Marinha, oferecendo apoio logístico e de equipamentos também. Nós temos ali os estados envolvidos que aportam com seus corpos de bombeiros. Temos uma mobilização de equipamentos que são destinados às brigadas locais. Então, abafadores, sopradores, EPIs, isso é muito importante. Hoje o IBAMA e o ICMBio distribuem milhares de equipamentos para pessoas lá na ponta, mesmo que não sejam profissionais do governo federal, mas que sejam brigadas voluntárias, por exemplo, ou brigadas municipais, são muitas no Brasil.
1: As brigadas indígenas também.
0: As brigadas indígenas, as brigadas quilombolas, né, de pessoas da comunidade, que recebem equipamentos, orientação, para fazer frente a isso rapidamente. Então, há um investimento muito grande, alguns equipamentos de grande porte, inclusive, retroescavadeiras que abrem valetas para fazer aceros, ou seja, um conjunto grande de equipamentos. Mas, repito, tudo isso é importante, o governo está fazendo um grande investimento, apoiando todos os envolvidos, mas, repito, o cidadão e a cidadã ali na ponta é que podem fazer a diferença. Por isso, a importância de nós termos no Brasil a consciência de que a mudança do clima criou um problema novo. Nós não estávamos acostumados. O Brasil não era um país de grandes incêndios florestais. E, infelizmente, se tornou um país com muito risco. E a cidadã e o cidadão na ponta podem fazer toda a diferença.
2: Muito bem, nós conversamos com o ministro do Meio Ambiente e Mudança do Clima, João Paulo Capobianco. Muito obrigado pela entrevista aqui à Voz do Brasil, ministro.
0: Foi um prazer, obrigado pela oportunidade que nós podemos falar com todo o Brasil de um assunto tão importante que todos podem ajudar a resolver.
1: E lembrando sempre que a prevenção é melhor do que o remédio, é melhor do que correr atrás do fogo depois, né, ministro?
0: Exatamente, a prevenção é tudo.
1: Gestores públicos, representantes de órgãos de controle e organizações da sociedade civil.
2: Mais de 7 mil integrantes da rede de parcerias, coordenada pelo governo federal, estão em Brasília para discutir melhorias na gestão dos recursos públicos.
1: A ideia é propor soluções para que a aplicação do dinheiro e a gestão desses recursos seja mais eficiente, melhorando a vida do cidadão nas cidades brasileiras.
3: O dinheiro que chega às escolas e postos de saúde, a aplicação de recursos em obras, compras públicas e convênios. Para garantir que tudo isso seja aplicado com eficiência e transparência, existe uma rede criada pelo governo federal há mais de 10 anos. É a rede de parcerias, formada por órgãos públicos, estados, municípios, instituições de controle, organizações e sociedade civil. E para discutir esses temas, nos próximos 3 dias, mais de 7 mil representantes dessa rede estarão reunidos em Brasília no Fórum Nacional da Rede de Parcerias, Transferências e Compras Públicas. Na abertura do evento, a ministra da Gestão e da Inovação em Serviços Públicos, Esther Dweck, lembrou que o objetivo é fortalecer a cooperação e melhorar a gestão das políticas públicas.
4: A gente tem realidades administrativas, fiscais, institucionais muito distintas entre cada uma das experiências que a gente tem aqui juntos. A gente tem trabalhado para entender essas diferenças e para construir, com diálogo, soluções que respeitem essa diversidade brasileira. A cooperação federativa, que é um eixo prioritário do nosso governo, é um mote grande desse nosso fórum.
3: Realizado todos os anos, no mês de junho, o fórum é um espaço de troca de experiências, capacitação e construção de soluções para a gestão pública brasileira. Nesta edição, são mais de 200 atividades, entre painéis, palestras e oficinas. Em salas temáticas, os gestores podem consultar especialistas de cada ministério sobre os temas do seu município. Para o analista de planejamento e orçamento do Rio Grande do Sul, Sérgio Carlos dos Santos, o evento é importante para que o resultado das políticas públicas chegue até o cidadão.
5: O Fórum Nacional, ele tangibiliza, né, a rede, né, porque a rede está espalhada. Ele tá conversando com os municípios, com os estados, com o governo federal, porque a gente se conversa, mas estar presente no evento é bastante importante e todo estruturado, né, para poder compartilhar as informações, participar de palestras, isso é muito interessante.
3: Durante o encontro, gestores também poderão tirar dúvidas sobre o Contrata Mais Brasil. A plataforma aproxima órgãos públicos de pequenos negócios, como os microempreendedores individuais, fortalecendo economias locais e promovendo inclusão produtiva. Mais informações sobre a plataforma estão no site gov.br/Contrata Mais Brasil. Reportagem Gabriela Noronha.
2: O governo do Brasil vai divulgar os processos já concluídos relacionados à autorização de empresas de apostas de cota fixa, conhecidas como BETs.
1: O anúncio foi feito essa semana pelo ministro da Fazenda, Dario Durigão.
2: Ele garantiu que serão preservados os dados pessoais dos proprietários e dirigentes das empresas, sem comprometer o compromisso do governo com a transparência.
6: Nós estamos falando de 25 mil documentos, mais ou menos, que foram exigidos pelo Ministério da Fazenda para que a gente pudesse fazer uma avaliação de origem de capital, do imposto de renda das pessoas que se dizem dirigentes das BETs. Nós vamos fazer transparência das empresas, de todos os processos que já foram concluídos, processos que seguem em tramitação, nós vamos aguardar a conclusão. Claro que a gente vai precisar fazer isso com uma força-tarefa para tarjar os nomes, não implicando em responsabilidade para os servidores públicos.
1: Pois é, a força-tarefa mencionada pelo ministro será conduzida em parceria com a Controladoria Geral da União, com o objetivo de acelerar a disponibilização dos documentos.
2: As informações serão publicadas no portal oficial do Ministério da Fazenda e ficarão disponíveis para consulta.
1: A Secretaria de Prêmios e Apostas também informou que está reforçando as ações de monitoramento e fiscalização sobre os jogos online, em razão da realização da Copa do Mundo de Clubes.
2: No Brasil, estima-se que cerca de 8 milhões de mulheres convivem com a endometriose, sendo 2 milhões delas adolescentes.
1: A doença, que afeta o útero, é crônica e causa dores intensas na região pélvica, cólicas menstruais fora do normal e pode levar à infertilidade.
2: Para estimular pesquisas que ajudem a descobrir novas formas de prevenção, diagnóstico e tratamento para a doença, o Ministério da Ciência e Tecnologia e Inovação anunciou um investimento de 50 milhões de reais.
1: O valor vai se somar a mais 10 milhões do Instituto Alana, organização voltada para os direitos das crianças.
2: É o maior já investido pelo governo em ciência sobre a saúde feminina.
7: 60 milhões de reais vão ser investidos em pesquisas sobre endometriose, dor pélvica e saúde menstrual no Brasil. Os recursos são de uma parceria entre o Ministério de Ciência, Tecnologia e Inovação e o Instituto Alana, anunciada nesta terça-feira. Desses 60 milhões de reais, 50 milhões de reais serão do Ministério da Ciência, Tecnologia e Inovação via Conselho Nacional de Desenvolvimento Científico e Tecnológico, o CNPq, para criar soluções que possam ser aplicadas no Sistema Único de Saúde, o SUS. Esse é o maior investimento já feito pelo MCTI em pesquisas sobre saúde da mulher. As propostas vão ser selecionadas por chamada pública do CNPq e devem abordar temas como causa e prevenção, diagnóstico, tratamento e impacto social. Segundo o Ministério da Ciência, Tecnologia tecnologia e inovação, as pesquisas vão reduzir lacunas de conhecimento sobre a endometriose, uma doença crônica que afeta cerca de uma em cada 10 meninas e mulheres e que pode levar anos para ser diagnosticada. A estimativa é que 8 milhões de brasileiras em idade reprodutiva convivam com endometriose, sendo 2 milhões de adolescentes. Priscila Machado para a Voz do Brasil.
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1: E antes de encerrar a Voz do Brasil de hoje, a gente passa para dar um recado para os estudantes que ainda não fizeram a inscrição do Exame Nacional do Ensino Médio.
2: O prazo vai até sexta-feira, dia 12.
1: Alunos de escolas públicas e beneficiários do PED Meia têm a inscrição pré-preenchida esse ano, mas eles precisam entrar na página do participante e confirmar a participação.
2: O pedido de isenção da taxa também não elimina a necessidade de fazer a inscrição.
1: Por isso, se a sua ainda estiver pendente, confira lá na página do participante e conclua o processo para fazer as provas que estão marcadas para os dias 8 e 15 de novembro.
2: Para os candidatos não isentos, a taxa de inscrição é de R$ 85,00 e agora pode ser paga até 17 de junho.
1: E essas foram as notícias do Governo do Brasil.
2: Uma realização da Secretaria de Comunicação Social da Presidência da República.
1: Com produção da empresa Brasil de Comunicação.
2: Fique agora com as notícias do Poder Judiciário e do Congresso Nacional. Boa noite.
1: Boa noite para você e até amanhã.
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11: O Supremo Tribunal Federal impõe multa diária a estados e municípios que não prestaram contas sobre emendas PICs.
12: Presidente do TSE assina acordo de cooperação com defensorias públicas.
11: TST fará audiência pública sobre controle do uso de banheiro durante jornada de trabalho.
12: Boa noite, eu sou Marcela Luiza.
11: E eu sou Walter Lima.
12: Supremo Tribunal Federal determina novas medidas sobre a execução e fiscalização das emendas parlamentares, sobretudo as chamadas emendas PIX, direcionadas ao setor de eventos.
11: A decisão é do ministro Flávio Dino, relator do caso no STF. Pablo Lemos.
13: A medida mira estados e municípios que receberam repasses entre 2020 e 2024 e ainda não esclareceram a destinação dos recursos. O relator, ministro Flávio Dino, impôs multa diária de 1% do valor da emenda recebida aos que continuarem omissos ou em falta na apresentação de planos de trabalho ou em relatórios de gestão online. Flávio Dino também deu 10 dias para o Ministério do Turismo identificar e notificar os entes federados e determinou à Controladoria Geral da União a auditoria profunda nos dados já enviados. A CGU terá 5 dias úteis para apresentar um cronograma de trabalho.
12: Presidente do TSE assina acordo de cooperação com as defensorias públicas.
11: A ideia é garantir assistência jurídica gratuita a eleitores e candidatos. Estevão Furtado.
14: Segundo o presidente do Tribunal Superior Eleitoral, ministro Cássio Nunes Marques, a iniciativa ajuda a remover barreiras e garantir uma participação mais igualitária no processo democrático.
15: Nosso compromisso é assegurar que nenhuma cidadã e nenhum cidadão deixe de exercer plenamente seus direitos políticos por ausência de orientação ou assistência jurídica. Como tenho dito, ninguém será deixado para trás em nossa jornada democrática. A Justiça Eleitoral brasileira continuará trabalhando para garantir eleições íntegras, transparentes, acessíveis e confiáveis, com especial atenção à proteção das pessoas historicamente minorizadas e daquelas em maior situação de vulnerabilidade.
14: A parceria busca ampliar o acesso à justiça eleitoral e prevê atuação prioritária em casos de fraude à cota de gênero, violência política, assédio político e assédio eleitoral no ambiente de trabalho.
12: Tribunal Superior do Trabalho fará audiência pública sobre controle do uso de banheiro durante jornada de trabalho.
11: O debate vai auxiliar o julgamento sobre os limites do poder do empregador e eventual configuração de dano moral. Marla Lacerda.
16: Você pode dar a sua opinião. A audiência pública vai tratar de situações bem específicas, como no caso das linhas de produção, por exemplo, em que o posto não pode ficar desocupado em momento algum. E se a empresa pode ser punida por dano moral, caso tente controlar ou limitar o número de vezes que o trabalhador ou trabalhadora vai ao banheiro, considerando inclusive as condições de saúde do empregado. A audiência vai ser em agosto, mas o formulário para participar já está no site do TST.
12: São nulos os contratos de empréstimo bancário feitos por pessoa analfabeta em terminais de autoatendimento, como caixas eletrônicos.
11: Essa conclusão é do Superior Tribunal de Justiça, Fátima Uchoa.
17: A terceira turma do STJ declarou a nulidade de empréstimos contratados por um homem analfabeto e determinou a devolução dos valores descontados da conta dele em razão de contratos e outras despesas, mas compensando com quantias que o banco já havia disponibilizado. Segundo o relator ministro Ricardo Vilas Boas Cueva, a pessoa analfabeta tem plena capacidade para praticar atos da vida civil, mas para a validade de contratos escritos, a lei exige formalidades como a assinatura a rogo, ou seja, com a assinatura de outra pessoa a pedido do analfabeto e na presença de duas testemunhas, a fim de garantir a compreensão e a manifestação da própria vontade do contratante.
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12: Uma boa noite.
11: E até amanhã.
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0: Eu sou Paula Groba.
1: E eu sou Humberto Pinheiro.
0: E estes são os destaques de hoje do Jornal do Senado, que começa agora.
1: Senado aprova projeto que amplia apoio a vítimas de trabalho escravo.
0: Avança projeto que permite internação de adolescentes por até 10 anos.
1: Presidente do BRB presta esclarecimentos no Senado sobre acordo com Banco Master.
0: Boa noite.
1: Boa noite.
0: Senadores da Comissão de Assuntos Econômicos ouviram hoje o presidente do Banco de Brasília, BRB, Nelson Antônio de Souza, e pediram esclarecimentos sobre a negociação com o Banco Master, fechada sem que o balanço de 2025 da instituição adquirida tivesse sido apresentado.
1: Aos senadores, Nelson de Souza defendeu que o BRB tem condições de recuperação. A repórter Marcela Cunha tem mais detalhes.
2: O presidente do BRB, Nelson Antônio de Souza, disse à Comissão de Assuntos Econômicos que o banco precisa de um aporte de 8 bilhões e 800 milhões de reais para enfrentar os efeitos das operações com o Banco Master. O plano prevê um empréstimo do Fundo Garantidor de Créditos ao governo do Distrito Federal e securitização de dívida do GDF. Mas o presidente da CAI, Renan Calheiros, do MDB de Alagoas, questionou a homologação do acordo pelo Supremo Tribunal Federal antes da divulgação do balanço de 2025 do banco.
3: Eu não entendo como é que o Supremo aprova um plano sem que o BRB publique o balanço de 2025. Como se faz um plano? Um plano nas nuvens.
2: Nelson afirmou que não havia decisão judicial impedindo a publicação do balanço, mas explicou que as demonstrações financeiras precisaram ser revisadas a cada novo achado da auditoria independente. Ele disse que o BRB adotou medidas de governança e troca de dirigentes e defendeu que o banco tem condições de recuperação. O senador Isalci Lucas, do PL do Distrito Federal, questionou o risco transferido aos cidadãos do DF, considerando que o GDF é o garantidor da operação.
4: A garantia desse 16% compromete, né, a saúde, a educação, a segurança, porque o Fundo de Participação de Estado e de Município é para isso.
2: As críticas foram reforçadas pela senadora Leila Barros, do PDT do Distrito Federal, que destacou que a conta para salvar o banco representaria mais de R$ 2.200 por habitante do DF.
0: A sanção da lei que aumenta as punições para o exercício ilegal da medicina veterinária teve repercussão no Senado.
1: A nova legislação passa a tratar a prática como crime previsto no Código Penal e tem como objetivo ampliar a proteção dos animais, preservar a saúde pública e fortalecer a segurança sanitária do país. Repórter Henrique Nascimento.
5: Quem atuar como médico veterinário sem autorização legal poderá ser punido com detenção de 6 meses a 2 anos. A medida está prevista na nova lei que passa a incluir a medicina veterinária entre as profissões protegidas pelo Código Penal contra o exercício ilegal. Ao comentar a sanção da norma, o senador Sérgio Moro, do PL do Paraná, relator da proposta no Senado, disse que a medida vai ajudar no combate à atuação de pessoas sem qualificação profissional.
6: Muitas vezes acabam exercitando legalmente sua profissão, até realizando às vezes cirurgias médicas veterinárias com resultados desastrosos. E eu creio que é um avanço importante, tanto para proteger a profissão, como igualmente para proteger, né, os animais, e a gente tem esse grande apreço.
5: O senador Esperidião Amin, do Progressistas de Santa Catarina, destacou a contribuição dos veterinários para que o Brasil avançasse no combate à febre aftosa.
7: E eu celebro a importância do veterinário por registrar o seguinte: o meu estado, quando eu estava no governo, em 99, 2000, conseguiu, graças aos veterinários catarinenses e brasileiros, a condição de primeira unidade política da América Latina livre de aftosa sem vacinação.
5: Antes da mudança, o exercício ilegal da medicina veterinária era tratado apenas como contravenção penal. Agora, a atividade passa a receber o mesmo tratamento previsto para médicos, dentistas e farmacêuticos.
0: O furto ou o roubo de combustíveis poderão receber punições mais severas.
1: A Comissão de Infraestrutura do Senado aprovou um projeto que cria uma modalidade específica para esses crimes, com penas que podem chegar a 10 anos de reclusão. Repórter Márcio Maturana.
8: Furto ou roubo de petróleo, gás natural e outros combustíveis podem ter pena de 4 a 10 anos de reclusão, segundo um projeto aprovado pela Comissão de Infraestrutura. O texto, já aprovado pela Câmara, segue para a Comissão de Segurança Pública com parecer favorável de Jaime Bagatoli, do PL de Rondônia.
9: Tem que ter punições mais severas para esses tipos de furto, para esses tipos de roubo, para esse tipo de danos que essas pessoas estão causando, prejuízo econômico e prejuízo ambiental.
8: O projeto prevê que a pena vai ser aumentada em 1/3 se o crime for praticado por 2 ou mais pessoas, por ex-empregado e quando houver destruição de algum obstáculo, e em 2/3 quando o crime causar paralisação das atividades, incêndio, poluição, lesão corporal grave ou morte.
0: E hoje a legislação brasileira limita a 3 anos o tempo de internação de adolescentes em conflito com a lei, mas esse prazo pode aumentar.
1: A Comissão de Segurança Pública aprovou um projeto que prevê até 10 anos de internação para jovens envolvidos em crimes violentos. Os detalhes na reportagem de Bruno Lourenço.
10: O projeto de lei aumenta de 3 para até 5 anos o tempo máximo de internação de adolescentes infratores. Já para as infrações praticadas com violência, grave ameaça ou equiparadas a crime hediondo, o período de restrição de liberdade pode chegar a 10 anos. O texto aproveitou iniciativa já aprovada no ano passado do senador Fabiano Contarato, do PT do Espírito Santo. Ele espera que, com a pressão do Senado, essas matérias, enfim, sejam votadas na Câmara dos Deputados.
11: Eu não acho razoável você explicar para uma mãe que teve a filha vítima de estupro, para um rapaz de 17 anos que, após estuprar, matou e ocultou o cadáver, ele vai ficar internado até 3 anos. Não quer dizer nem que ele vai pegar 3 anos.
10: A proposta prevê a audiência de custódia no prazo de 24 horas, também altera atenuantes por idade que diminuem o tempo de prescrição da pena e especifica que o adolescente que atingir a maioridade durante o cumprimento de medida socioeducativa deverá ser transferido para unidade específica e separada dos demais adolescentes e distinta de estabelecimentos prisionais destinados a adultos.
0: O senador Humberto Costa, do PT de Pernambuco, defendeu a decisão do Ministério da Saúde de suspender preventivamente a aplicação da vacina contra a dengue produzida pelo Instituto Butantan após o registro de 2 mortes sob investigação. Médico, ele ressaltou que ainda não há evidências de relação entre os casos e o imunizante.
1: Segundo o senador, a suspensão temporária demonstra cautela das autoridades sanitárias e não representa uma condenação da vacina. Humberto Costa destacou que a vacina passou por todas as etapas de testes clínicos, foi aprovada pela Anvisa e já foi aplicada em mais de 500 mil pessoas.
12: Os estudos demonstraram eficácia geral de 65% contra a doença e eficácia superior a 80% contra os casos mais graves. Esses números são extremamente relevantes diante de uma enfermidade que há décadas desafia a saúde pública brasileira.
0: E o plenário do Senado aprovou uma proposta que estabelece medidas para proteger e acolher trabalhadores resgatados de condições análogas à escravidão.
1: O projeto também altera diversas leis para incluir disposições sobre o combate ao trabalho escravo, a priorização de benefícios sociais para as vítimas e a facilitação do acesso à justiça. Repórter Douglas Castilho.
13: Uma das novidades é a preferência da população vitimada para receber o Bolsa Família. Outra inovação é que, para a fiscalização, será possível entrar no domicílio em que ocorre a possível violação sem mandado judicial, necessitando para isso apenas de autorização do empregador ou do empregado residente no local. O relator do projeto, o senador Paulo Paim, do PT do Rio Grande do Sul, explicou a iniciativa.
14: Prevê proteção efetiva aos trabalhadores e trabalhadoras domésticos resgatados da condição análoga à de escravo, para garantir, por exemplo, a fiscalização do trabalho e a autuação imediata.
13: O texto ainda prevê a concessão de 6 parcelas do seguro-desemprego à pessoa resgatada e o direito ao abrigamento emergencial, bem como a alteração do Código Penal para incluir pessoas em relação de trabalho doméstico como vítimas de lesão corporal no contexto de violência doméstica. O texto vai à sanção presidencial.
1: Música. edição de Paula Groba e trabalhos técnicos de João Lira. O Jornal do Senado fica por aqui. Acompanhe agora as notícias da Câmara dos Deputados. Boa noite.
0: Boa noite e até amanhã.
15: Jornal Câmara dos Deputados. Câmara aprova inserção de doenças crônicas na carteira de identidade.
16: Comissão proíbe a inclusão de ração como supérfluo para fins fiscais.
15: Exigências de infraestrutura para escolas públicas já estão em vigência.
17: Boa noite. Já virou lei a proposta aprovada pela Câmara com exigências de infraestrutura para escolas públicas. Saiba mais na reportagem de José Carlos Oliveira.
18: As comissões da Câmara dos Deputados aprovaram um projeto de lei do Senado com requisitos mínimos obrigatórios para a infraestrutura de escolas da rede pública da educação básica. Entre as exigências estão biblioteca, cozinha, refeitório, banheiro e quadra poliesportiva coberta. As instalações devem ter acessibilidade garantida para pessoas com deficiência. Além disso, as escolas deverão apresentar número adequado de alunos por turma, manejo de resíduos, abastecimento de água tratada e esgotamento sanitário, como destaca a deputada Socorro Neri, do PP do Acre, relatora do texto na Comissão de Educação.
19: Trata de detalhar condições mínimas de infraestrutura para as escolas públicas de educação básica, que deveriam estar universalizadas em todas as unidades escolares, o que, lamentavelmente, ainda não é realidade. De fato, de acordo com o censo escolar de 2023, nas escolas municipais de educação infantil, por exemplo, apenas 46,6% contavam com banheiros adequados e 61,7% contavam com recursos de acessibilidade para pessoas com deficiência.
18: Para a deputada, a falta de padrões mínimos é uma realidade inadmissível nas escolas. Socorro Neri citou outros dados do censo escolar de 2023, agora relativos à internet e aos laboratórios de ciências.
19: Entre as escolas públicas de ensino fundamental, apenas 69,2% dos estabelecimentos municipais dispunham de internet banda larga. Entre as escolas públicas estaduais de ensino médio, observou-se que nas regiões norte e sul, menos de 80% das unidades escolares contavam com internet banda larga. Entre as escolas públicas estaduais e municipais de ensino fundamental, apenas 10% dispunham de laboratório de ciências. Essa instalação estava disponível apenas em 43,5% das escolas públicas estaduais de ensino médio.
18: O texto inclui as novas exigências de infraestrutura escolar na LDB, a Lei de Diretrizes e Bases da Educação Nacional. A proposta também foi aprovada na Comissão de Constituição e Justiça, onde a deputada Laura Carneiro, do PSD do Rio de Janeiro, ressaltou a busca por um padrão de qualidade na oferta de ensino público no país. Da Rádio Câmara de Brasília, José Carlos Oliveira.
15: Educação. Marcon, do PT do Rio Grande do Sul, destaca o programa Pé de Meia como uma importante política de incentivo à permanência de estudantes de baixa renda no ensino médio. Ele explica que a iniciativa oferece apoio financeiro aos jovens e contribui para reduzir a evasão escolar.
17: Marcon também ressalta as ações do governo federal voltadas ao setor produtivo, como a renegociação de dívidas rurais e a ampliação dos recursos do Plano Safra. Para o deputado, essas medidas fortalecem a atividade agropecuária e estimulam a economia.
15: Paulão, do PT de Alagoas, celebra o lançamento do programa MEC Idiomas, que oferece gratuitamente cursos de inglês e espanhol por meio de plataforma digital. Segundo o deputado, a medida cria novas oportunidades para estudantes e trabalhadores.
17: Paulão também menciona ações voltadas aos entregadores por aplicativo, como a implantação de pontos de apoio com estrutura básica para descanso. Ele defende ainda o avanço da regulamentação do setor, com a análise de propostas que ampliam os seus direitos.
15: Raimundo Santos, do PSD do Pará, celebra o Dia Nacional da Música Gospel. Ele ressalta a presença do gênero em diferentes espaços da sociedade, enfatizando sua relevância cultural e religiosa na transmissão de mensagens de fé, esperança e solidariedade.
20: Eleições.
17: Daiane B. Bittencourt, do União do Ceará, contesta a decisão do TSE que determinou a recontagem de votos para deputado federal nas eleições de 2022, podendo atingir seu mandato. Ela defende que a punição por suposto uso indevido de recursos eleitorais abranja apenas o candidato acusado.
15: Daiane Bittencourt sustenta que o julgamento teve falhas, como a inexistência de ampla defesa e do contraditório. Ela informa que aguarda a análise de pedido cautelar apresentado por seus advogados, enquanto reafirma a disposição de manter a atuação parlamentar.
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15: Comissões.
17: Comissão aprova projeto que proíbe a inclusão de ração animal como bem supérfluo para a cobrança de ICMS. Vamos ouvir mais informações sobre o tema com Luiz Cláudio Canuto.
21: Projeto aprovado pela Comissão de Meio Ambiente da Câmara dos Deputados proíbe que rações para animais de estimação sejam tratadas como supérfluos, algo que, para fins de incidência do ICMS, pode aumentar a tributação. O ICMS é um imposto estadual. O relator da proposta, deputado Célio Studart, do PSD do Ceará, argumenta que ração para animais de estimação deve ser considerada um item essencial para ter uma tributação mais justa e alinhada com o conceito de bem indispensável.
22: Ração é algo caro, é um item caro e não é supérfluo, é um item vital para a vida de animais, especialmente daqueles que cuidam de 10, 20, 30, 40 animais. Então, o que esse projeto fez é reduzir o ICMS, ou seja, menos imposto, incidindo nessas rações para que possa baratear os custos e a gente tenha aí, obviamente, mais avanços dentro da pauta animal e, obviamente, mais respeito, zelo e menos animais com fome, porque isso pesa caro no bolso daqueles que protegem os animais.
21: O projeto segue agora para análise nas comissões de Finanças e Tributação e de Constituição e Justiça. Para virar lei, precisa ser aprovado pela Câmara e pelo Senado. Da Rádio Câmara de Brasília, Luiz Cláudio Canuto.
15: Meio Ambiente. Delegado Matheus Laiola, do União do Paraná, denuncia representantes políticos de Paranaguá que defenderam as rinhas de galo. O parlamentar lembra que a legislação e a jurisprudência dos tribunais brasileiros já classificam essa prática como crime ambiental.
17: Delegado Matheus Laiola informa que o partido instaurou um processo administrativo para expulsar os responsáveis. Segundo o deputado, a defesa das rinhas é incompatível com os princípios do partido e com a proteção ao bem-estar animal.
15: Agricultura. Lucas Sedecker, do PSD, comemora o avanço da proposta que trata da securitização das dívidas dos produtores rurais atingidos por estiagens e enchentes no Rio Grande do Sul. Para ele, a medida garante a recuperação da produção e preserva a atividade econômica no campo.
17: Lucas Sedecker também frisa que a matéria foi aprovada pela Câmara há quase um ano e ainda aguarda análise do Senado. Ele acredita que a lentidão do processo legislativo agravou a situação dos produtores, que, segundo ele, seguem com dificuldade para retomar suas atividades.
15: Daniel Trisesiak, do PSDB, cobra uma solução definitiva para os produtores rurais afetados por eventos climáticos no Rio Grande do Sul e defende a securitização das dívidas do setor. Ele afirma que tudo isso é necessário para que os agricultores continuem produzindo.
17: Daniel Trisesiak diz que o governo demora a adotar medidas de apoio ao campo, acrescentando que os produtores buscam instrumentos para a recuperação da sua atividade. Ele ressalta ainda a relevância do agronegócio para a geração de emprego, renda e riqueza no estado. deputado gaúcho.
15: Sérgio Turra, do PP do Rio Grande do Sul, cobra a aprovação da matéria que trata da securitização das dívidas dos produtores rurais. Na visão do deputado, a medida é essencial para garantir a continuação da atividade agropecuária após sucessivos eventos climáticos.
17: Sérgio Turra também destaca a importância do agronegócio para a economia nacional. O parlamentar afirma que auxiliar os produtores rurais significa preservar empregos, fortalecer a produção de alimentos e estimular o desenvolvimento do país.
15: Economia. Coronel Assis, do PL de Mato Grosso, aponta risco de desequilíbrio nas contas públicas do país. O deputado critica a política econômica do governo federal e atribui o problema ao aumento dos gastos, ao crescimento da dívida pública e à perda de confiança de investidores.
17: Coronel Assis afirma que os juros elevados sufocam a economia, dificultando o crédito para famílias e empresas. Ele alerta que a trajetória das despesas pode levar a um colapso orçamentário a partir de 2027, caso não haja controle fiscal.
15: Luiz Lima, do Novo do Rio de Janeiro, aponta risco de agravamento das contas públicas diante de gastos acima da arrecadação, inflação alta e juros elevados. O parlamentar afirma que a situação compromete a capacidade do governo de controlar a dívida pública.
17: Luiz Lima cita editorial da mídia que alerta para os perigos do crescimento dos gastos públicos e menciona também levantamento recente sobre medidas que reduzem receitas. Ele assinala que decisões eleitoreiras podem transferir para a população o custo do desequilíbrio orçamentário.
15: Márcio Gerri, do PCdoB do Maranhão, cita pesquisas recentes que indicam o fortalecimento político do governo e o enfraquecimento de parte da oposição. O deputado acredita que esses dados são reflexos da participação de lideranças da direita em denúncias sobre o Banco Master.
17: Benedita da Silva, do PT do Rio de Janeiro, apresentou o projeto que estabelece o PIX como infraestrutura estratégica nacional. A deputada salienta que o sistema de pagamentos instantâneos é uma tecnologia brasileira que ampliou o acesso da população a serviços financeiros.
15: De acordo com Benedita da Silva, a proposta busca garantir a gratuidade do sistema, proteger os dados dos usuários e impedir que o PIX seja utilizado em negociações internacionais. Para ela, cabe ao Congresso proteger políticas públicas que fortaleçam a autonomia econômica do país.
17: Helder Salomão, do PT do Espírito Santo, questiona a atuação de parlamentares que viajaram aos Estados Unidos para tratar de temas ligados à economia brasileira. Ele acredita que a articulação ameaça a soberania nacional por envolver debates sobre o PIX e minerais estratégicos.
15: Helder Salomão exalta o PIX como um patrimônio criado por técnicos do Banco Central com impacto direto no desenvolvimento do país. Ele também associa as novas tarifas dos Estados Unidos contra produtos brasileiros às articulações entre deputados da oposição e autoridades norte-americanas.
17: Hildo Rocha, do MDB do Maranhão, celebra o reconhecimento internacional da Praia de Atins, nos Lençóis Maranhenses, eleita a melhor praia do Brasil e a sétima melhor do mundo, no ranking Best Beaches in the World 2025.
15: Na visão de Hildo Rocha, o reconhecimento consolida o potencial turístico do estado, que reúne outras atrações naturais, como o Rio Preguiças e o Delta das Américas. Ele aproveita para convidar a população a visitar o Maranhão durante o período dos festejos juninos.
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15: Saúde.
17: Câmara finaliza a votação de projeto que inclui doenças crônicas na nova carteira de identidade. Vamos saber mais na reportagem de Júlia Lopes.
3: Hipertensão, diabetes, asma e obesidade estão entre as doenças crônicas que mais afetam os brasileiros. Atualmente, 52% da população com 18 anos ou mais já recebeu o diagnóstico de pelo menos uma doença crônica. Diante desse cenário, a Comissão de Constituição e Justiça da Câmara dos Deputados aprovou um projeto de lei que permite incluir, de forma voluntária, informações sobre doenças crônicas na Identificação Civil Nacional, a ICN. A proposta é garantir cuidados especiais no atendimento a essas pessoas. Pelo texto, a inclusão da informação só será feita a pedido do próprio cidadão ou de seu representante legal. Além disso, será necessária a comprovação junto ao órgão estadual competente por meio de um relatório médico com a Classificação Internacional de Doenças, a CID. Para o relator da proposta, deputado Patrus Ananias, do PT de Minas Gerais, o projeto garante que ninguém será obrigado a expor sua condição de saúde, evitando constrangimentos ou qualquer tipo de discriminação. No Brasil e no mundo, as doenças crônicas são consideradas um dos maiores desafios de saúde pública. Elas estão associadas a mortes prematuras, perda de qualidade de vida e também a altos custos para a sociedade e para os sistemas de saúde. Segundo o relator da proposta na Comissão de Saúde, deputado Dr. Francisco, do PT do Piauí, em situações de emergência, a informação sobre uma doença crônica pode fazer toda a diferença no atendimento.
4: E uma vez identificado no seu documento de identificação civil nacional, possibilita em alguma situação de urgência e emergência essa pessoa ser percebida a sua situação e isso facilitar os órgãos de saúde, o local onde possa acontecer algum infortúnio e essa pessoa ter as condições de ser acolhida, ser atendida e direcionada para um atendimento mais rápido.
3: Entre 2010 e 2023, o número global de anos de vida saudável perdidos por incapacidade ou morte causada por doenças crônicas não transmissíveis, aumentou de 1 bilhão e 450 milhões para 1 bilhão e 800 milhões. As principais responsáveis por esse crescimento foram a cardiopatia isquêmica, o acidente vascular cerebral, o AVC, e o diabetes. Já os transtornos depressivos, de ansiedade e o diabetes apresentaram o crescimento mais acelerado no período. O projeto que permite a inclusão voluntária de doenças crônicas na nova carteira de identidade segue agora para análise no Senado. Da Rádio Câmara de Brasília, Júlia Lopes.
15: Direitos Humanos. Vavá do Avante de Minas Gerais relata a realidade de abandono enfrentada pela comunidade autista em regiões vulneráveis do país. O parlamentar denuncia as barreiras burocráticas impostas pelo INSS, que exige laudos médicos especializados para a concessão do BPC.
17: De acordo com Vavá, a demora nas respostas administrativas gera uma crueldade institucional que sobrecarrega as mães solo. O deputado sugere a criação de centros regionalizados de diagnóstico e tratamento e a implementação de uma política nacional de neurodivergência.
15: Segurança Pública. O Tony de Paula presta homenagem aos policiais militares mortos em confrontos nas comunidades do Rio de Janeiro. Na visão do deputado, as atuais ações de combate ao crime organizado são ineficientes e desgastantes para as forças policiais.
17: O Tony de Paula cobra a formulação de políticas baseadas em inteligência e planejamento estratégico. Ele argumenta que o parlamento e as demais autoridades precisam atuar de forma coordenada para proteger a vida dos agentes que estão na linha de frente do combate ao crime.
15: Delegado Paulo Bilins, que do PL de São Paulo defende o endurecimento das medidas de combate ao crime organizado. Além disso, o deputado apoia a classificação de facções criminosas brasileiras como organizações terroristas.
17: Delegado Paulo Bilinski pede que a segurança pública seja tratada como prioridade e cobra ações mais efetivas no enfrentamento à criminalidade. Ele afirma que é necessário ampliar os mecanismos de combate às facções para garantir mais proteção ao povo brasileiro.
15: Justiça. Tadeu Venere, do PT do Paraná, critica o contexto em que a proposta de redução da maioridade penal volta à pauta da Comissão de Constituição e Justiça. Para ele, o debate está sendo impulsionado para desviar a atenção de outros temas em evidência no cenário nacional.
17: Tadeu Venere também questiona a condução do debate público sobre o assunto e afirma que a discussão tem sido utilizada com objetivos políticos. Segundo o deputado, é necessário analisar com cautela as motivações que cercam a retomada da discussão dessa pauta.
15: Dandara, do PT de Minas Gerais, repudia a proposta que reduz a maioridade penal no Brasil. A deputada argumenta que o sistema prisional brasileiro possui altos índices de reincidência e funciona como um espaço de fortalecimento de facções criminosas.
17: Para Dandara, o avanço do país depende da ampliação de oportunidades para a juventude e do fortalecimento de legislações protetivas, como a criminalização da misoginia. Ela afirma que o ódio e o preconceito direcionados contra as mulheres são a raiz do feminicídio.
15: Júlio César Ribeiro, do Republicano, anos do Distrito Federal defende o equilíbrio nos debates sobre a violência de gênero. O parlamentar reitera seu compromisso com a proteção das mulheres, mas levanta preocupação com a criação de tipos penais de interpretação subjetiva.
17: Júlio César Ribeiro alerta que conceitos amplos de identidade de gênero trazem insegurança jurídica e colocam em risco garantias constitucionais, como as liberdades de expressão.

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1: Bebê, vamos relembrar aquela saudade, nossa.

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